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1: 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Confira. 9h36. 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

0: 10 e 13.
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0: 10:21.
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0: 11 e 17.
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0: Meia-noite e três.
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0: 18:35.
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Obrigado, Campo Grande. Obrigado a toda a minha produção. Obrigado aos meus empresários, o Vadeco, Zé Carlos, Carles, a dupla formada Alexandre, a Laís. Obrigado pela presença de cada um de vocês que fizeram esse sonho possível, a realização desse DVD. Muito obrigado, do fundo do coração. Fiquem com Deus.

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0: 3 e 1.
1: Esse calor humano, essa energia gostosa que vocês passam para nós, nós vamos mandar em forma de música para vocês. Estamos comemorando hoje, nesse DVD belíssimo.

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0: 4 horas.
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1: 4:30. 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
20: Pontualmente em Bauru, 5 horas, um bom dia.
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1: E aí, Mauro, são 5 horas e 2 minutos, 5 e 2, uma excelente manhã de quarta-feira para você, sintonizado em 87,9 Rádio Canal Mais FM. Eu, Carlos Branco, chegando por aqui para comunicar com vocês e apresentar o programa Bom Dia Viola. Vamos juntos aí até as 9 horas da manhã, curtir as modernas de viola e também os clássicos sertanejos. Em quarta-feira, pessoal, né? Hoje é 3 de junho de 2026, hein? Parabéns aos amigos ouvintes que hoje completam mais um ano de vida, pertencente ao signo de Gêmeos. Estamos no outono brasileiro, a fase da lua cheia, hein? 154 dias passados já de 2026. Faltando aí 211 dias para que termine este ano. Datas comemorativas de hoje, o que comemoramos nessa data? Vamos lá, hoje é o dia da conscientização contra a obesidade mórbida infantil. Também é o dia de Santa Clotilde, é o dia de Santo Ovídio, é o dia de São Carlos de Luanga, é o dia do anjo Citael, é o dia do escrevente de cartório, é o dia do profissional do RH, é o dia mundial da bicicleta, dia mundial do administrador de empresas, né, tá aí, olha só, né, e também da comunidade social, é o dia nacional da educação ambiental. Aos profissionais, parabéns, né, pelo seu dia, e aos anjos aí, santos, vamos nos apegar e pedir proteção para que tenhamos uma quarta-feira abençoada por Deus, porque está no ar mais uma edição do programa Bom Dia Viola pela Canal Mais FM. E a gente começa trazendo para vocês aí o tempo e a temperatura e as feiras livres de Mauro.
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1: Agora, Mauro, são 5 horas e 4 minutos na Cidade Sem Limites. Nesse momento está com 14 graus. A umidade relativa do ar está em 90%, ventando 18 km por hora em céu limpo com períodos nublados. Teremos nesta quarta-feira temperatura máxima atingirá aí 24 graus, sem previsão nenhuma de chuva para esta quarta-feira aqui na Cidade Sem Limites. Então, daí, portanto, né, o tempo e a temperatura aqui na cidade de Bauru. Agora sim, a Prefeitura Municipal de Bauru informa os pontos de feiras livres para esta quarta-feira. A gente tem feira hoje no Alto da Cidade, na Rua Florian Peixoto, quarteirão 910, das 6h30 até as 11 horas da manhã. Na Falcão, na Campos Salles, em frente à IT, no quarteirão 10 da Campos Salles, das 6h30 às 11. Ali na, aqui na Industrial, né, Praça Antônio Pedroso, das 6h30 às 11 horas da manhã. Jardim Colina Verde, Rua Lázaro Leone Santana, das 16 até as 20 horas, no Beridota, Via Local Regional Beridota, das 16 às 20 horas, Nova Esperança, Rua Manuel Farina Rosa, quarteirão 5-6, das 6h30 até as 11 horas da manhã, e na Cidade Universitária. A Feira Noturna de Bauru, lá no Parque Vitória Régia, começa às 16 e vai até às 21 horas. Aos amigos esperantes, aquele alô, aquele abraço, aquele bom dia, sejam todos bem-vindos ao Canal Mais FM, que é uma rádio em muitas vozes. Aquele bom dia especial para os meus amigos de Tibiriçá, Toninho, Joel, Zé Carlos, Dona Marli e Juliana. Aquele abraço para vocês aí, muito obrigado sempre pelo carinho, sempre pela sintonia. 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E o nascer do sol em Bauru será às 6 horas e 50 minutos e o pôr do sol às 17h40. A partir de agora, a gente vai liberar nossas linhas para você entrar em contato com a gente. O nosso fone WhatsApp é o 14-996-188-790. Repetindo, 14-996-188-790. 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Também tem o Facebook de Carlos Branco Branco. Ali você pode deixar o seu alô, seu abraço e bom dia. E a sua indicação musical que em tempo real eu visualizo aqui. Perfeito? E claro que a gente atende seu pedido musical. Para nos ouvir, tem rádios, né? Atitude em rádios por todas as plataformas digitais e também pelo nosso site canalmaisfm.com.br. Na lógica, a gente sabe muito bem qual é a nossa sintonia, 87,9. Essa é para você curtir aí no seu radinho, radinho a pilha e também aí, né? Hoje não se usa muita pilha mais, né? Mas tá aí ligado na energia para que você possa estar conferindo o programa Bom Dia Viola comigo, Carlos Branco. Bora começar a tocar moda? Vamos lá, né? Separamos três músicas bacanas pra gente começar bem esta quarta-feira. Começamos com Lourenço Lourival cantando a música Menino Caçador, Caipira com Chitãozinho, Chororó é a segunda e Dona Felicidade com Zico e Zeca. Essas três aí eram nossas respostas. As demais vai ficar por conta do amigo ouvinte. Eu acredito ter bom gosto e há de indicar pra gente que é de melhor nas modas de viola e nos clássicos sertanejo. Acerte seu relógio, agora são 5 horas e 7 minutos em Bauru, horário de Brasília. Pessoal, a gente informa a hora de tempo em tempo para que você não perca a hora e nem seu compromisso.

0: Agora são 6 horas e 24 minutos, acertando o seu relógio 6h24 e conferindo o sucesso aí. Tião Carreiro e Pardinho cantando a Rede Prata, hein? Modona de qualidade, hein? Silveira e Barrinha cantando Hoje Está Fazendo o Ano. E a primeira desse bloco você conferiu nas vozes de João Mulato e João Carvalho, a música Não Deixe a Viola Cair. Agora seguimos, fatos verídicos, verdades nem tantas verdadeiras, mas tem um percentual de verdade aí, né? Que o André Cremonês sempre conta pra gente. E agora, hein? Qual que é, Cremosão? É, bagal, derrapou, na, tá patinando na grama, né, ainda, né? Tá dando aquela patinada na grama, de leve, né? Mas tá patinado, enquanto ele vai finalizando. Deixa eu mandar um abraço, bom dia aqui, meu amigo, o JP. Bom dia, acabou com o matuto, né? Bom dia, abençoado dia pra todos nós, né? Meu amigo JP, na sintonia, graça e paz, meu irmão. Que Deus abençoe, obrigado sempre pelo carinho e pela sintonia. Adriano Lopes, um abraço à família Lopes em peso, que curte o som da Canal Mais FM, né? Vamos lá, é, bom dia, vamos que vamos, né? É, bora, né? Sextou, bebezão, sextou, caramba. Hoje é quarta-feira ainda, velho, com essa não, hein? Tá complicado, hein? E mais aqui, Agnaldo Falsetti, mandando aquele bom dia pra gente, né? Mandou aquele bom dia especial e indicou um sucesso musical aqui. Bom dia, meu amigo, né? Toca pra nós aí um modão. É, Estrada Boiadeira, Poeira da Estrada, né? Acho que essa música chama, né? Com João Paulo Daniel, nós vamos tocar, tá bom, Agnaldo? Um abraço, meu irmãozinho, tá no jeito. Um abraço, seu pai também, seu Falsetti. Que Deus abençoe todos vocês aí. Muito obrigado pelo carinho sempre e pela sintonia. Agora sim, tá no jeito? Cremosão patinou, mas não derrapou, né? Isso já é uma grande... Já é uma grande evolução. Fala comigo, Malamã. Candoban, bom dia. Diga lá, meu irmão, fala lá comigo.
1: Mexeu. Bom dia, meu irmão Malamento Bem. Bom dia, bom dia, quem da cabeça bem. Branca.
0: Quem?
1: Galão, historiador, preservador e ambientalista do distrito de Vitoriana.
0: Vitoriana.
1: Vitoriana, Galão. Distrito aqui de Botucatu. O pedacinho de terra ali, Galão, que já passou de 3.200 habitantes, hein, Galão?
0: Olha só.
1: Vitoriana que recebeu esse nome, porque lá atrás, antes de 1945, tinha, um bairro que recebeu o nome de Vitória, porque recebeu, né, uma grande estação da linha férrea, né, linha Sorocabana. E em 1945, por causa de um decreto federal, teve que mudar para Vitoriana, porque era Vitória antes, né, Galão? E para não confrontar com Vitória do Espírito Santo,
0: sim,
1: eles colocaram como Vitoriana, que era para ficar diferente de Vitória do Espírito Santo.
0: Perfeito.
1: Mas é um distrito ali que recebeu a primeira estrada da linha férrea daquela região, Galão.
0: Olha
1: bom
0: só.
1: Dia, meu irmão, bom dia.
0: Bom dia.
1: Ô, Galão,
0: conta, agora já vem.
1: Você sabe que esses dias o Ferino do Cirineu, ele resolveu se enveredar para os esportes olímpicos, né, Galão?
0: Verdade.
1: Tô mandando um vídeo para provar para você que é fato verdadeiro, Galão. O Felino do Cirineu, agora ele resolveu fazer salto com vara. É isso mesmo, Galão, salto com vara. E ele conseguiu o índice olímpico, Galão, para disputar as próximas Olimpíadas. E tô até sabendo, Galão, que como ele bateu o recorde olímpico no salto com vara, tem várias bets, é isso mesmo. Tem duas bets, grandes bets aí que querem patrocinar o Felino do Cirineu para as próximas Olimpíadas. Agora o Felino do Cirineu vai ficar milionário, hein?
0: Agora vai,
1: tem bets querendo patrocinar ele no salto com vara. Agora segura, hein?
0: Segura.
1: Se vira aí para ouvir o Milong para arrumar a resposta, hein, Tom Araújo? Não é verdade, Marcelo Dota?
0: Derrapador de curva.
1: Não é verdade, Márcio Dota Arminha? Não é verdade, Bart Simpson? Não é verdade, Tom Araújo, que vive perdendo hora e tá sem internet?
0: Exatamente.
1: Ajuda aí, Tiaguinho. Ajuda o Felino do Cirineu a conseguir índice olímpico no salto com vara. E lá vai, Felino do Cirineu, medalha de ouro olímpico!
0: Eita. Tá aí, o que mais, André, que você ia falar?
1: Eu não patinei não, Galão, é que eu tava gravando a milonga, gravando no horário certinho. Aí o Thiaguinho começou a me ligar aqui e derrubou o áudio da milonga, Galão. É culpa do Thiaguinho hoje, beleza?
0: Fala pra ele ligar,
1: um abraço,
0: não.
1: Brincando, não é culpa de ninguém, não. Um abraço pra vocês, seus danados.
0: Esses milongueiros, pelo amor de Deus, viu? É pra acabar mesmo, hein? É, tá lá, né? Thiago, né? Vai lá, Thiaguinho, fala a sua resposta, hein? Já sabe, hein? Se falar 10 abraços, o Tom Araújo pegando lá no grupo, hein? Fala lá, bom dia.
2: Ô, compadre, ó, vou começar a falar, ó, Tomzinho não gosta de falar, mas ele vai ter que escutar hoje, ó. Ô, compadre, um braço, 10 votos pra esse Tomzinho milongueiro, menino danado, que tu viu também. Abraço a todos os amigos ouvindo Rádio Canal Mais, aqui na Rádio Muitas Horas, aquele dia mais cabeçado pra nós, pose. Rapaz, só você falar pra você que meu gerinho do coração. Ah, você sabe que eles voltaram, né, minha fiota Maria? Eles voltaram, né, minha? Tá num grudo só que eu vou falar pra você, uma melação que chega até dar nojo. Conta. Moço do céu, cara, você tá ligado que ano passado meu gerinho se inscreveu pra participar das Olimpíadas de Sydney, né, mano?
0: Sim.
2: Só que ele perdeu com o compadre no sal de vara lá, que a vara dele tava curta. Então foi pular lá a vara curta, você viu que deu, né? Bateu as costas com tudo na vara. Então não deu certo, não. Essa vez, rapaz, esse ano ele levou o caneco de ouro. Pose! Rapaz do céu, menino! Ele alongou a vara. Rapaz do céu, bicho veio que veio tirando correndo. Pum, pulou na vara alta. Compadre do céu, levou o caneco de ouro na lata. Ninguém conseguiu acertar. Ah, você tem uma noção, cara? Ele acertou numa altura maior que um poste, cara. Você tá doido, menino? Tá danado, tá voando. Rapaz, só minha fiota tá toda orgulhosa. O genrinho meu do coração, o gato sirineu, o menino danado, levou o caneco de ouro, rapaz. Pose, misericórdia, rapaz. Vai vendo, pega a visão. Tá, não é verdade, André, não é verdade, Dó. Tá, ajuda aí, Tomzinho. Fido Bill, de um braço 10 voltas pro você, seu danado.
0: Vocês quase pegaram no grupo ontem, hein? Pelo amor de Deus, hein? Que brigaiada.
2: Ô, compadre, vou falar pro seu Tomzinho hoje, rapaz. Coroante do galo, fi. Coroante do galão da madrugada pra escutar a milonga, porque ele não aguentou na emulando ele ontem, tinha perdido a milonga, pô.
0: Ele derrapou na curva ontem, né?
2: Não, Andrezinho tá fazendo comprou com a minha pessoa, hein? Já basta lá no grupo lá, nego me macetando, ó. Pode parar, hein?
0: É, tá certo. Outra coisa, viu? Ó, é Vitoriana, como você escreveu aqui. Não é Vitória e Ana, não, tá? É Vitoriana o nome da cidade. Então você entendeu, né, Thiago? Bart Simpson, fala comigo, Bart. Diga lá.
3: Bom dia, meus amigos milongueiros. É, Andrezão não mente. Se tá aí no zap, é verdade. Pra todo mundo ver.
0: Eu acredito.
3: Diz que essa história aí de pular um salto com vara do felinão.
0: Com vara curta ainda, né, André?
3: Começou tudo com um salto de pular cerca. Só tem que ficar tomar cuidado pra não pular cerca de arame farpado.
0: Cuidado.
3: Hein? Um abraço aí pra toda a turma de milongueiro.
0: Beleza. Fala, Cremosão, o que você precisa? Diga lá pra mim. Vai lá.
2: Mas vamos tomar processo no Sirineu.
0: Não vai, eu tô vendo.
2: Falando que o felino do Sirineu tem vara curta.
0: Tô falando você, ué. Eu não queria falar, mas já que você falou, tá dito, né? Então vamos lá. Apoio Cultural, a gente volta na sequência.
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0: Agora em Bauru são 6 horas e 31 minutos. Bom dia.
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0: E embora são 6 horas e 40 minutos, acertando o seu relógio 6h40, conferindo o sucesso deles, hein? João Mineiro e Marciano cantando a música Viola Está Chorando. 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Bora, eu falei agora há pouco das mandiocas Tibiriçá, né? Falei pro meu amigo José Carlos, né? Lá das mandiocas Tibiriçá, ele tá aqui comigo. Fala, Zé, bom dia, tá bom,
1: Zé, irmão? Carlos Branco.
0: Bom dia.
1: É o Zé Carlos.
0: Fala, irmão.
1: Então, as mandiocas tá vendendo bastante, bom, ó. Não vem se levar mandioca pros mercados, esfriou, né?
0: Sim, claro.
1: Então, eu acho que é por causa disso.
0: Que bom,
1: mas é. Então, manda uma música boa pra nós aqui.
0: Claro.
1: Né, tá tudo hoje, vamos arrancar a mandioca.
0: Certo.
1: Amanhã nós estamos beneficiando ela aqui.
0: Perfeito.
1: Vai chegar amanhã aí nos mercados aí.
0: Sim.
1: Tá bom?
0: Beleza, Zé.
1: Tá, um abraço. Precisando, dar um alô aí.
0: Precisando de dinheiro, Zé. Puder passar um Pix, a gente aceita, viu? Não precisa ficar com vergonha, não. Pode passar o Pix, viu? Meu amigo Marcinho, lá de Jafa, comigo. Fala comigo, Marcinho.
2: Fala, Carlos Branco. Bom dia, meu amigo.
0: Bom dia, irmão.
2: Tudo na paz de Deus.
0: Diga lá.
2: Ô, Carlos Branco, oi. Manda mais uma moda pra nós aí.
0: Claro.
2: Gostaria de oferecer pra minha esposa, pros meus filhos, pra todos os ouvintes da Canal Mais FM, uma rádio muitas vozes.
0: Perfeito.
2: É, pessoal daqui de região de Jafa aqui,
0: certo.
2: Zona Rural. Pra vocês aí de Bauru, pra você, pro Haroldo. É, troca Tião Carreiro e Capataz, o mineiro e o italiano pra nós. Deus abençoe, uma ótima quarta-feira a todos aí, pra cima.
0: Beleza, mineiro italiano, né? Vamos tocar com o Elisivo Zé Goiano. Tião Carreiro tá sendo muito solicitado hoje, né? A gente já coloca aqui no ponto de agulha, né? Pra sair pra ele, tá bom? Um abraço e um bom dia também pro meu amigo Luiz Figueiredo. O Luiz Figueiredo, tomando aquele bom dia todo especial pra gente. Bom dia, Luiz. Um abraço a você, sua esposa, Dona Inês, e a filha Belly com a gente também, né? Olha só, né? A Neide Faria do Jardim Olímpico na sintonia, mandando aquele bom dia especial. Bom dia, Neide. Um abraço, querida. Bom trabalho. Ele está nos ouvindo pela internet. Obrigado pelo carinho e pela sintonia, hein? Olha só, meu amigo Marquinhos. É, Marquinhos e o Baixinho, ali do Baixinho Cabeleireiro, na Sinodinha. Bom dia, tamo junto, né? Tamo junto e vai trabalhar daqui a pouco, aproveitando a oportunidade. Aos amigos, aquele abraço, aquele bom dia também, né? Lá do Marquinhos, lá, o Martins, lá do Nova Esperança, também o Nilcinho da Endurbe, né? E o Matheus, lá do Parque Jaraguá, na Sintonia, curtindo o programa Bom Dia Viola. Valeu, Marquinhos, valeu, Baixinho, que Deus abençoe vocês, viu? Meu amigo Mário, lá da Ótica Bela Vista, tá por aqui pra falar comigo. Fala comigo, Mário. Bom dia, meu irmão, tá bom?
3: Ô, Carlos Branco, bom dia. Bom dia a você, bom dia a todos os ouvintes da Canal Mais FM, nessa véspera de feriado.
0: Upa, verdade.
3: É, deixar um grande abraço aí do Mário, Lucília, Vitória, da Ótica Bela Vista, a todos os ouvintes e clientes.
0: Valeu.
3: E nossos amigos aí.
0: Valeu.
3: Toca um modão pra nós aí.
0: Claro.
3: Eduardo Costa.
0: Sim.
3: Olha ela aí.
0: Beleza.
3: Beleza? Um grande abraço. Valeu.
0: Deixa
3: tchau, tchau.
0: Com a gente. Eu vou tocar uma música bem bonita do Eduardo Costa aqui pra você, pra Lucília e pra sua filha. Que Deus abençoe vocês aí, Mário. Um abraço, parceiro. Tamo junto. Mário é um parceiro, um grande parceiro. Ele é Lucília, da Ótica Bela Vista, que sempre está com a gente aqui na Praça dos Expedicionários 116, ali em frente à TVTEM. Valeu, Mário. Aquele alô, aquele abraço, camarada. Bora então, Poeira da Estrada, né? Vamos tocar com João Paulo Daniel, depois ele Silvio Zé Goiano, né? Mineiro e italiano. Aí a gente coloca essa música que o Mário indicou aqui. É do Eduardo Costa, perdão, a gente encontra aqui. 6h46, uma excelente manhã, uma ótima quarta-feira.

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E agora, Moro, são 7 horas e 9 minutos, acertando o seu relógio 7:09, conferindo o sucesso deles, hein? Milionários da Rico cantando essa belíssima música, Amor com Amor se Paga. 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Agora seguimos por aqui com alô e abraços e bom dia, né, minha querida amiga Hilda, está na sintonia ali da Vila Paulista, né, Hilda? Um abraço, querida, bom dia, obrigado pelo carinho, pela sintonia. A minha amiga Marli, lá da oficina de costura, também está com a gente, mandando aquele bom dia especial. Bom dia, querida, bom trabalho, né? Rosenvaldo, caminhoneiro, lá do Jardim Prudência, está viajando, né, Rosenvaldo? Aquele abraço, meu irmão, bom dia, obrigado pelo carinho, sempre pela sintonia. O Tonho, né, e o Armandinho Losnak, agarrado na teta da vaca, tirando leite, mas sintonizado aí, com o radinho no pé do toco, curtindo o Carlos Branco com o programa Bom Dia.
Energia Viola. Valeu, Tonho. Valeu, Armandinho. Que Deus abençoe o dia de vocês aí. Obrigado sempre pelo carinho e pela sintonia. Bora, vamos tocar essa música aqui, modona, hein? É Peão Carreiro Sampaio que canta, Filho de Deus. Na sequência vem Teodoro Sampaio, do Iapoque ao Chuí. E na sequência, né, Rei da Cana com Divino Donizete. A gente volta na sequência. São 7 horas e 14 minutos. Uma excelente manhã, uma ótima quarta-feira.

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0: E agora, Moro, são 7 horas e 41 minutos, acertando seu relógio 7h41 e conferindo o sucesso aí de Christian Ralph cantando a música Morte do Carreiro. 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Bora lá, seguimos por aqui com nossos abraços. Bom dia para o pessoal que está com a gente aqui, desejando uma excelente manhã e um ótimo dia. Claro, a gente agradece o carinho e a sintonia de todos os amigos e ouvintes que estão ligados em 87,9 da Canal Mais FM ou nos acompanhando pela internet, hein? Pelo site canalmaisfm.com.br, pelo também aí, através da Rádios Net, Tune Rádios, por todas as plataformas digitais, consegue acessar o programa aí e curtir o programa Bom Dia Viola comigo, Carlos Branco. Meu amigo Ricardo Capuano já está por aqui para falar comigo. Fala comigo, Ricardo, bom dia.
1: Bom dia, meu amigo Carlos Branco. Bom dia a todos os amigos ouvintes da Rádio Canal Mais FM. Carlão, gostaria de ouvir uma música, se possível, do Mato Grosso e Matias, Boate Azul. Gostaria de estar oferecendo a todos os amigos do Bar do Capuano, TT Boiadeiro, Neto, Tiririca, Birubiru Ney. E para todos os amigos aí, ouvintes da Rádio Canal Mais FM, uma rádio, muitas vozes.
0: Perfeito, moda já tá no jeito aqui, tá bom? TT Boiadeiro chegando por aqui, fala com a gente também. Fala comigo, TT, bom dia.
2: Bom dia, Carlos Branco. Bom dia. TT Boiadeiro. Ô, Carlão, gostaria de ouvir a moda aí do Menina da Aldeia, se for possível. Oferecer podãozinho, que nós tivemos na farra ontem, fazendo uma farreada. Toda a galera do bairro Ricardo Capuano, pessoal do Silvinho, Edima 3 da América, o Roseval Caminhoneiro e a todos os ouvintes, todos os meus amigos, beleza? Canal Mais, uma rádio e muitas vozes. Tchau, obrigado.
0: Beleza, um abraço, bom dia. Quem mais está por aqui comigo, mandar seu bom dia? Vamos lá, né? O Tiririca, fala comigo, Tiririca.
3: Bom dia, meu amigo Carlos Branco. É o Tiririca, 21, Tiririca, pior que tá no Fica. Gostaria de ouvir Mãe Amorosa com Abel Caim. Oferecer pro Ricardo Capuano, TT Boiadeiro, pro Capo, pro Neto, pro Ney Mecânico e para todos os ouvintes da Canal Mais FM, especialmente para vocês da rádio, beleza? Um abraço, Carlos Branco, ótimo programa.
0: Valeu, Tiririca, um abraço, bom dia, obrigado pelo carinho sempre e pela sintonia, né? Mais pessoas chegando por aqui, mandar o seu bom dia. A minha querida amiga aqui está com a gente, sempre mandando bom dia, a Cristina Campos, ela que é do Bauru 16, está na sintonia. Bom dia a todos, né? Desejando uma excelente manhã e, claro, né, uma ótima quarta-feira. Ela está ligadinha ali no Bauru 16, curtindo o programa Bom Dia Viola. Valeu, Cris, um abraço, querida, bom dia, que Deus abençoe o seu dia. Daqui a pouco eu respondo você, perfeito? Um abraço, né? Mais pessoas por aqui com a gente, a minha querida amiga Aparecida de Arroz. Ruda está por aqui com a gente para pedir indicar um sucesso. Fala comigo, Aparecida.
4: Bom dia, Carlos Branco. Bom aqui dia. É Aparecida de Arruda, do Parque Bauru.
0: Bom dia.
4: Eu gostaria de pedir a música Mãe Amorosa, oferecendo para o meu irmão José Carlos de Arruda e para o meu marido Hilário e para todos que estão ouvindo a Canal Mais. Um abraço, Carlos. Obrigado. Um bom dia.
0: Valeu, Aparecida de Arruda com a gente também, curtindo aí, Mãe Amorosa. Vou atender ela e o outro pedido do Tiririca, né, que veio aqui, né? Emerson Muniz, Show Pirlo, meu amigo na sintonia, né? Bom dia, meu amigo, né? Manda para nós ouvir aí. É, Velho Valente com Jacó e Jacózinho, claro que a gente vai mandar, tá bom, Emerson? Um abraço, bom dia para você e para sua esposa, sintonizado em 87,9 da Canal Mais FM, né? Vamos lá. A família Burla de Pratininga, né? Raquel Massanaro e seu João Massanaro na sintonia. Bom dia, né? Toca para nós a música aí, é Meu Sítio, Meu Paraíso, oferecendo para toda a família Moraes e para a família Moçanar, né? A família Bull, tá aí, a Dirce também, que está na sintonia, é, curtindo o som da Canal Mais FM neste momento, né? Valeu, né? É, viu? Manda um alô para ela, mandei, já tá dado o recado, tá bom? Um abraço, Raquel, um abraço, seu João, que Deus abençoe vocês aí sempre, sempre com a gente, curtindo a Canal Mais FM, uma rádio muitas vozes. Mas gente com a gente tem aí, né? Vamos lá, né? Bom dia, Carlos Branco, né? E bom dia a todos os que produzem conteúdo no Canal Mais FM. Um abraço do nosso amigo aqui, é o Chico Cofani, né? Ele tá aí, grande profissional também, é ele mesmo lá da Polivídeo Produtora. Um abraço a ele, a esposa Amara Carvalho, sempre com a gente, né, Chico? Um abraço, meu irmão, que Deus abençoe vocês aí, sempre ligado também no som do Canal Mais FM, ó, Polivídeo Produtoras, pessoal, você quer fazer um vídeo legal aí, um evento, é só falar com o Chico, é que ele vai estar fazendo um evento bem bacana para vocês, hein? 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Valeu, Chico, um abraço, Mara, que Deus abençoe. Paulina Moraes de Piratininga com a gente, bom dia, cara. Carlos, né? Ótimo dia para você e para todos os ouvintes da Canal Mais FM. Um abraço a você, Estela Paparelli e todas as meninas da Oficina do Bem de Piratininga. Valeu, Paulina. Que Deus abençoe seu dia. Obrigado pelo carinho sempre e pela sintonia. Meu amigo Dário, o Dário está chegando por aqui para mandar o seu bom dia. Fala comigo, meu amigo. Não, esse aqui é o Ney Mecânico. Fala comigo, Ney. Bom dia.
5: Bom dia, meu amigo Carlos Branco.
0: Bom
5: Tudo
0: dia,
5: bem?
0: Ney. Bom.
5: É, manda aí para mim a música do César e Paulinho, Maquininha de Costura. É, oferecer para todos os amigos lá do Bar do Capuano. Canal Mais FM, uma rádio, muitas vozes.
0: Beleza, vou executar todas as músicas que estão chegando por aqui pra gente, perfeito? E mais um bom dia aqui, né? Vamos lá, né? Bom dia, meu amigo Carlos Branco, né? Que eu sou o Celso do Parque Santa Cantoca, pra gente ir a música A Moça Caminhoneira com Carlos César e Cristiano, oferecendo pra minha esposa a Marta e para o filho Kevin, que também estão na sintonia. Valeu, meu irmão, um abraço e um bom dia. Amarildo, Amarildo é o Birubiru, né? Tá na sintonia. Dani Pônica também, fala comigo, Amarildo. Bom dia, tudo bem?
6: Bom dia, Carlos Branco. Tudo certo por aí? Birubiru aqui da Vila Nipônica. Carlão, quero ouvir hoje aí, ó. Saudade me fez voltar com Tião Carreiro e Pardinho. Mandar todos lá do bar do Ricardo Capuano, o Ricardo Capuano, o TT Boiadeiro, que chorou ontem lá no boteco lá, que pede música e não manda pra ele. Mas estão mandando hoje, viu, TT?
0: Tá aí.
6: Vamos parar com essa saideira aí com o pastor aí, que você vai. Ele tá te levando você a mau caminho, hein?
0: Tá aí, ó.
6: Eu Canal hoje. Mais, uma rádio muitas vozes.
0: Valeu, Biro. Um abraço. Daqui a pouco a gente toca música. Minha querida amiga Ângela da Silva e seu esposo Roberto da Fazenda Nova Glória está na sintonia. Um abraço a eles, também aos filhos, a Maria Eduarda, Maria Gabriela e o João Miguel, ali no campo de golfe, curtindo o programa Bom Dia Viola. A gente agradece o carinho e a sintonia. Agora sim, Mato Grosso Matias canta, né? Boate Azul, né? Depois vem na sequência César e Paulinho, a música Meu Endereço e Menino da Aldeia com Lourenço Lorival. A gente volta na sequência. São 7 horas e 49 minutos, uma excelente manhã, uma ótima quarta-feira.

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5: E agora, Mauro, são 8:02. Bom dia.
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E agora são 8 horas e 7 minutos, acertando o seu relógio 8 e 7, conferindo o sucesso deles, em César e Paulinho cantando a música Maquininha. 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Deixa eu mandar um bom dia aqui pro meu amigo o Luiz Mário, lá do Nova Esperança, que está com a gente por aqui, mandando seu bom dia. Valeu, meu irmão, um abraço, bom dia, obrigado pelo carinho sempre, pela sintonia. Ariane, cadê o cardápio da Rodoceria NSA, hein? É, manda depois, na hora, Ariane, pelo amor de Deus, me ajuda aí. Bora atender os pedidos musicais que ficou pendente, né? Vamos lá, Mãe Amorosa, Bel e Caim. Moça Caminhoneira com Carlos César e Cristiano, Saudade Me Fez Voltar, Tião Carreiro e Pardinho, Meu Sítio Meu Paraíso, né? Com Zé do Rancho e Zé do Pinho. Só a moda de qualidade que você confere a partir de agora aqui na Canal Mais FM. São 8 horas e 10 minutos, uma excelente manhã, uma ótima quarta-feira.

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0: E agora para o som, 8 horas e 31 minutos. Bom dia.
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0: E agora, mano, são 8:36, acertando o seu relógio, 8:36. 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Beleza, a gente vai finalizar mais uma edição do programa Bom Dia Viola aqui pela Canal Mais FM, porque daqui a pouco, às 9 horas da manhã, tem Cirineu Federico comandando o show da manhã. A partir de agora, o fone no WhatsApp 14996188790 está liberado ao show da manhã. As mensagens que chegam aqui, será ele que estará respondendo para vocês ao vivo e a cores aqui pelas ondas sonoras da Rádio Canal Mais FM. Pessoal, fique com Deus que eu vou e volto com ele e a gente se fala. Tchau, tchau, fui, valeu e até lá. Acerte seu relógio, são 8:38 em Bauru, uma excelente manhã, uma ótima quarta-feira. Música.

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2: Confira então, 9 em ponto. Bom dia.
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2: A partir de agora, Show da Manhã, comigo, Cirineu.
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2: Fedriz, até o meio do dia, com muita alegria, música e informação e prestação de serviços para você continuar curtindo a nossa programação. Após Carlos Branco apresentar o Bom Dia Viola, desde as 5 da manhã até as 9, agora é a nossa vez de tocar o barco. Hoje, quarta-feira, eu que estou na programação do Show da Manhã. Véspera de feriado hoje, hein, gente? Olha que alegria para muita gente que vai poder aproveitar um dia de folga. Amanhã, Corpus Christi, a gente fala um pouquinho sobre essa data no decorrer da nossa programação. Depois aí um pezinho já no final de semana. 3 de junho de 2026 é a data de hoje. Falaremos também no decorrer da programação o que comemoramos nessa data. E o nosso telefone para você participar, indicar a sua preferida, é o prefixo 14. E o número 99618-8790. Manhã fria, gelada de quarta-feira, hein, gente? É outono, né? Então, se aproximando do inverno, não poderia ser diferente. É o clima típico desta época. Aliás, já eu falo da previsão do tempo também para você, viu? Dia tá gostoso, apesar do friozinho, dia tá bonito, sol brilhando, mas vai esquentar o clima no decorrer do dia. Por enquanto tá friozinho, né, um ventinho, aquela brisinha. Olha, a programação Show da Manhã, como eu disse, é apresentado por mim hoje. E tudo isso é aqui na Canal Mais FM, mais um amigo que chega nesse horário. 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E o telefone WhatsApp para você mandar o seu alô, fazer a indicação musical, além do pedido da sua preferida, é o prefixo 14 e o número 99618-8790. 8790 é a frequência que a gente transmite para os rádios receptores analógicos. E repetindo o telefone então, para não ter confusão, é o 99618-8790. Vamos começando, ó. Iniciamos a programação sempre trazendo as mais atuais. E assim a gente vai do moderno ao modão, porque na sequência teremos os clássicos. Às 10 horas, um bloco só de músicas raízes, sempre com o melhor do sertanejo para você. E começamos com Diego e Victor Hugo. Beijei a cura.

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1: Dá som no microfone do Jumaga, agora é a vez dele, amigo.
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1: 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Fechando o nosso primeiro bloco do Show da Manhã, que destacou as mais recentes para você no início da nossa programação. Antes, Maiara e Maraíza, Felizes para Sempre. Tivemos também Ícaro e Gilmar, Eu Amo, e também a música Para Sempre, um popurri. Cadeira Cativa com Zé Neto e Cristiano, e ainda Diego e Victor Hugo, Beijei a Cura. A hora certa agora para você não perder a hora, 9h21, 9 horas e 21 minutos desta manhã de quarta-feira, manhã fria. Não tá aquele friozão, né? Mas tá fresquinho o dia. 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

0: 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Com o Show da Manhã, a gente segue até o meio do dia. Nesta quarta-feira gostosa, eu volto já trazendo os clássicos, hein, do sertanejo, falando também do dia de hoje, o que comemoramos nesta data e muito mais. Então não saia daí.
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Christian Ralph aqui no Show da Manhã com Cheiro de Shampoo. Essa música é do ano de 1993 e faz sucesso até hoje, né? Chico Rei Paraná, Uma Transparente, passou por aqui também, 9 horas e 35, bom dia para você. Mandar um abraço para todos que estão nos ouvindo e as participações, que já eu falo delas. Obrigado, viu? Você que está nos ouvindo e ainda não participou, o nosso WhatsApp é o 996188790. Daqui a pouco tem aniversariantes do dia para a gente mandar os parabéns. Aliás, falando em aniversariante, a padaria Quero Mais está completando neste mês de junho. Gente, 34 anos. Olha isso. 34 anos. Um abraço para o Juninho, para a Elô, todo o pessoal da padaria Quero Mais lá no Nova Esperança. 34 anos estão comemorando este mês de junho. Parabéns a todos aí, viu? Vamos falar do dia de hoje, o que comemoramos nesta data do dia 3 de junho. Hoje é o Dia Mundial da Bicicleta. Eita, na minha infância e adolescência, como eu andava de bicicleta. E preciso voltar a praticar, andar de bike. Eita, as cross. Eu não cheguei a pegar a barra forte, mas andava mais de crossinha. Uma galera lá do Jaraguá reunia, a gente ia fazer trilha, era só aventura. A gente andava aqui pro lado da Chácara Três Corações, será que existe ainda? Aqui é, na região da Chácara Cornélia. É, buscar jabuticaba, tinha um sítio ali com muitos pés de jabuticaba. Quem cuidava do sítio deixava a gente entrar lá. Era uma alegria, viu? Porque a infância minha, não tô reclamando, mas não é uma infância igual da maioria dos jovens de hoje, né? Que tem fartura, que tem facilidade de muita coisa. Na nossa época era difícil. E não faz tanto tempo assim, viu? Porque eu tenho 45 anos. É, e aí a alegria nossa era quando a gente ia nos... É que nem um exemplo aqui do sítio. Sítio não, é uma chácara, né? Nem sei se existe ainda. Pegar jabuticaba. Ia lá na fazenda... Na estação Val de Palmas. Tinha os pés de manga. A gente ia lá pra buscar manga. Tinha que andar distâncias assim pra buscar manga. Ia lá no Rio Batalha de bicicleta ali. Na estrada de terra que liga Bauru a Piratininga. Pra dar uns mergulhos. É infância que foi muito boa e vivida. Apesar das dificuldades, que isso com certeza a geração nossa dessa época é resiliente, é forte, porque passou por isso, né? E a juventude de hoje, olha, com tanta bonança, fartura, e se não souber aproveitar e reconhecer que nem, né, todo mundo que viveu, que vive essa atualidade, passou por isso, acaba não sabendo administrar as angústias, as frustrações, né? Bom, vamos lá então, dando sequência aqui. Hoje é o Dia Mundial da Bicicleta, como eu falei. Hoje é o Dia Nacional da Educação Ambiental. Dia também da conscientização contra a obesidade mórbida infantil. São as que se destacam neste 3 de junho. Estamos na fase da lua minguante. 154 dias do ano se passaram, restam 211. A estação é outono e o signo Gêmeos. Amanhã, gente, já adiantando, é feriado, dia de Corpus Christi. Daqui a pouco eu falo o significado dessa data e daqui a pouco eu falo também para você o que abre, o que fecha neste feriado de Corpus Christi, que para o funcionalismo público já vai ser um feriado aí prolongado, tá? Daqui a pouco eu falo o que funciona e o que não funciona por conta disso. No feriado e nos próximos dias do final de semana.

Rick Renner. Ela é demais aqui no nosso show da manhã. Tivemos ainda Jean Giovanni, o grande amor da minha vida. O melhor da música sertaneja pra você. Até o meio do dia, comigo Sirineu Fedriz, apresentando o show da manhã, nesta quarta-feira, 3 de junho, 2026 é o ano. A hora certa agora, 9h47 da manhã. Bom dia, viu? Vamos falar sobre Corpus Christi. Amanhã a gente tem o feriado. Na verdade, ele é ponto facultativo nacional. E aí, algumas cidades aderiram ao feriado. Bauru é considerado pela legislação, pela lei local, como um feriado, tá? Um dia santo. E Corpus Christi significa Corpo de Cristo. Isso decorre de uma solenidade religiosa praticada pela Igreja Católica, que celebra publicamente o mistério da Eucaristia, o sacramento em que, segundo a fé, o pão e o vinho se transformam o corpo e sangue de Jesus Cristo. A celebração desta data é chamada também de Quinta-feira Santa, por isso ocorre sempre em uma quinta-feira, exatamente 60 dias após o domingo de Páscoa. É comum nesta data também fiéis saírem em procissão pelas ruas, caminhando sobre tapetes coloridos, feitos de serragem, flores e sal, simbolizando o caminho, a passagem de Cristo. Também uma referência é a hóstia, né? Quem toma hóstia é um pequeno disco fino de pão sem fermento, usado na Igreja Católica, consagrado pelo padre durante a missa, e representa o corpo de Jesus Cristo. E é um ato que simboliza o sacrifício de sua morte e ressurreição para a salvação da humanidade. Bom, falando aqui da data do feriado, é o seguinte: os serviços administrativos da prefeitura já encerram o expediente hoje às 18 horas, tá? E retorna só na segunda-feira. O que vai ter de serviço público amanhã e nos demais dias do final de semana? Coleta de lixo orgânico, tá? A Indurbe informa que terá coleta normalmente nos bairros atendido às quintas-feiras, tá? Assim como também terá na sexta, sábado também, tá? Terá também a coleta seletiva de recicláveis, aonde é atendido às quintas-feiras. Bancos não abrem amanhã, mas segundo o informativo que eu tive aqui acesso, na sexta-feira o funcionamento será normal, tá? Saúde, atendimentos de urgência e emergência, UPAs, continuam com seu atendimento sem interrupção. Feiras livres também funcionam normalmente. Um detalhe aqui que eu gosto sempre de falar, porque eu me preocupo com Bauru, cidade limpa, organizada. Você que está aproveitando o feriado para fazer aí uma faxina no seu quintal, tirar os cacarecos, aquilo que acumula água, que atrai insetos. Os ecopontos vão estar atendendo normalmente amanhã, quinta-feira, tá bom? E o horário é das 8 às 16 horas, tá? Mesmo horário de domingo. Portanto, então, ecoponto amanhã atendendo normalmente. O Eco Verde vai estar fechado, tá? Vai estar fechado não só na quinta manhã, como também sexta, sábado e domingo. Poupa Tempo, vamos lá. Poupa Tempo não abre amanhã, quinta-feira, tá? Mas volta o atendimento na sexta. Pelo menos os serviços de atendimento lá do Poupa Tempo, segundo a nota aqui, vai atender normalmente, mas é aquela história, né? Se você for direto lá, dificilmente você consegue resolver o que precisa. Sempre é aquele difícil e irritante agendamento, né? Que Poupa Tempo não tem mais sentido esse nome. Então, é isso. Transporte coletivo na quinta-feira opera com tabela horária de domingo e feriado. Pois é isso então. Tá dado o recado, né? Seguimos por aqui com o nosso show da manhã. Lembrando a você que daqui a pouquinho vamos ter o momento modão, um bloco inteirinho de músicas raízes. E daqui a pouco eu trago também uma informação que Bauru
criou, né, a prefeitura, um canal de atendimento para iluminação pública. Bauru agora passou para a iniciativa privada, terceirizando tudo, os serviços de manutenção das lâmpadas, dos postes das ruas. E através deste canal que a prefeitura disponibilizou, você, cidadão, pode fazer a comunicação do problema de iluminação que você tem conhecimento, indicando ali a rua, a quadra. Daqui a pouco falo dos canais para isso, para você já aproveitar e fazer a sua solicitação. Bauru tá às escuras, né? Muitos locais aí, pontos na escuridão. E a prefeitura disponibilizou esse canal. Antes a gente tinha que ligar na CPFL, né? Ou às vezes pedir para a prefeitura, demora, enfim. Tá aí então esse canal, apesar da terceirização com valores aí que são altíssimos, né? Mas esperamos que a eficiência agora com isso seja a melhor possível para atender aos pedidos da população. A gente segue com o nosso show da manhã. Tem Zezé de Camargo e Luciano. Depois que você matar meu coração. 7 minutos, voltando para as 10. Bom dia!

0: como é bom, né? Essas músicas sertanejas que você só ouve aqui na Canal Mais FM. Essa foi do Teodoro Sampaio, Semente do Amor. Ouvimos ainda Zezé de Camargo e Luciano, Depois Que Você Matar Meu Coração, pontualmente 10 horas da manhã de quarta-feira. Seguimos por aqui, eu volto já com aquele momento modão, um bloco inteirinho de músicas raízes pra gente recordar.
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0: É o show da manhã, até o meio do dia comigo. Cirineu Pedriz, é com muita alegria, é com muita satisfação que estamos juntos em mais um dia. E nossa, já está acumulando bastante participações aqui no WhatsApp, já eu mando os alôs, hein? Calma aí, você que está mandando sua mensagem, eu falo de você dentro de instantes aqui, tá bom? Porque agora tem aquele momento modão, um bloco inteirinho de músicas raízes que a gente vai recordar e matar saudades aqui dentro do Show da Manhã, sertanejas que só a Canal Mais FM destaca na programação radiofônica, pelo menos em Bauru e toda a região. Vamos ter Mococa e Moraci, também Suline Marroeiro, Tchão Carreira e Pardinho, Pena Branca e Chavantinho, olha isso, gente. E abrimos com o Jacó e o Jacozinho.
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Ah, é bom. Mas é muito bom o momento modão que a gente recorda aqui na programação. Em um bloco inteirinho pra você. Só Canal Mais FM proporciona relembrar o melhor da moda de viola. Músicas que são poesias, músicas que são

0: histórias. E tanto é que tá aí, não é modinha. Permanece no tempo fazendo sucesso. Mocoque Moraci, Jardineira do Adeus. Recordamos ainda Sulino e Marroeiro, Laço Justiceiro. Tião Carreiro e Pardinho, O Mundo Velho Não Tem Jeito. Olha, isso na época deles, hein? Já falava que o mundo era velho e não tinha jeito. Imagina se o Tião Carreiro e Pardinho estivesse vivendo a atualidade, como seria as músicas deles. Pena Branca e Chavantinho, com eu, a Viola e Deus, e também Jacó e Jacozinho, preto e branco, agora 10h24. Uma ótima manhã para você, viu? Obrigado, só tenho a agradecer a audiência, o carinho, você que participa com a gente. Já já eu mando os alôs, aliás, bastante participações chegando aqui para nós. E deixa eu dar um recado aqui. 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Seguimos e eu volto já com mais moda, hein? Mais modão pra você.
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0: 10h26.
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0: só moda boa, hein, gente? Mais um clássico do sertanejo, Ronaldo Viola e João Carvalho, Desatino. Antes, Goiânia e Paranense, na paz do Senhor, 10h40. Bom dia, ó, vamos mandando a luz. Vamos lá, quem está com a gente aqui? A Elisângela, pedindo o milionário José Rico. Obrigado, viu, Elisângela, do Nova Esperança. Já, já, a gente manda pra você, tá? Pondo a casa em ordem aqui. Oi, Nelly Verdó, tá sumida, hein? Mandando um bom dia a todos da rádio e aos ouvintes. Parabéns pelo programa, sempre muito bom. Um trabalho abençoado, amém. Obrigado. TT Boiadeiro também, aquele abraço. Um abraço para todos do Bar do Silvinho. Ei, galera do Bar do Silvinho, hein? Quem mais? O Rosevaldo do Jardim Prudência também aqui com a gente participando. Bom dia.
1: Bom dia, bom dia. Meu amigo Cirineu Fedriz, papai do céu, abençoando você, a família. Bom dia, dona Lola, dona Creza, Dani Dilma. Bom dia, pessoal do Três Américas. Bom dia, Prudência. Bom dia, família. Bom dia, pessoal do Bar do Capuano, seu Ricardo, o Aguinaldo, TT Boiadeiro, Marcelo, Márcio, o Jacaré. Todas essas pessoas que estão escutando a rádio aí, viu? Tá? Que Deus abençoe e recuperação pro nosso amigo Aguinaldo aí. Um bom dia aí pra todos ouvintes. Bom dia, Prudência. Bom dia, família. Beleza, Cirineu?
0: Manda música pra
1: nós. Estamos aqui na escuta, passando por Laguna, sentido Bauru, se Deus quiser.
0: Opa! Boa viagem, hein? Um abraço também pro pessoal do Bar do Capuano, né? Falei do TT Boiadeiro aqui. Tem a galera também do Bar do Capuano. É, falando em recuperação, também os nossos votos de melhoras e tá nesse sentido a cada dia melhor, o Adolfo Vena, ele que passou por um procedimento cardíaco ontem, fez um cateterismo lá, parece que é isso mesmo que foi o procedimento, teve lá um começo de infarto, tá internado, se recuperando e que volte logo fazer a programação, né, Adolfo Vena? A Lula Monteiro também mandando um bom dia pra gente. Bora esquentar esse friozinho com músicas lindas. Abraços a todos. Obrigado, Lula. Aí no Rosa Branca. É, quem mais tá com a gente? Oi, Cirineu. Voz bonita. Um abraço pro seu primo, o Tiquinho, o Ivan. Tamo junto sempre. Opa, participação lá de Santo Antônio da Platina, terra querida. Um abraço, viu? Obrigado pela audiência. Pessoal aí de Santo Antônio da Platina, a Deusana, obrigado. Tiago Escócia, confeiteiro também, sempre na audiência da Canal Mais FM. E já já eu mando mais alôs. Deixa eu ver o que tem aqui. É isso, daqui a pouco eu mando mais alôs, porque a gente segue com a programação.
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0: Edson Hudson, Quebradas da Noite, aqui na programação do Show da Manhã, hoje comigo, Cirineu Fedriz, agora 6 minutos faltando para as 11. Tivemos também Daniel com o seu pai Zé Camilo cantando Mala Amarela. César e Paulinho, a filha do francês, passou por aqui também. É o melhor da música sertaneja, aqui na Canal Mais FM. Hoje, quarta-feira, 3 de junho, véspera de feriado, gente. Em Bauru, amanhã Corpus Christi, dia santo. Muita gente aproveitando o feriado para descansar ou até mesmo trabalhar, né? Tem muita gente que o tempo livre acaba aproveitando para ter uma atividade aí que precisa. Bom, deixa eu falar aqui que Bauru agora passou a contar com um novo canal de atendimento para solicitação de conserto de iluminação pública. Pois é. O serviço é realizado pela concessionária, uma empresa privada chamada Luz de Bauru S.A., responsável pela parceria público-privada da iluminação pública da cidade. Os atendimentos podem ser feitos nos seguintes canais oficiais: o telefone 3500-0756, atende das 8 da manhã até as 18 horas, ou pelo WhatsApp 99119-0756 durante 24 horas. DDD 14, tá bom? E também conta com um site que é o ip.somasig.com.br. Através dele você pode também fazer a solicitação preenchendo lá um formulário. As praças públicas e avenidas com iluminação ornamental já passam a ser atendidas pela concessionária a partir desta etapa inicial. A iluminação ornamental possui finalidade estética e de valorização urbana, normalmente instalada em praças, canteiros centrais, monumentos, rotatórias e corredores urbanos especiais. O programa representa, segundo a prefeitura, o maior investimento já realizado na iluminação pública da cidade. Lembrando que isso a gente paga na conta de luz, viu? Tá lá, o TP, TIP, né? Taxa de Iluminação Pública. Então, a gente tem que exigir qualidade e um serviço mais eficiente. Bom, segundo a prefeitura, agora com essa parceria vai ser melhorado. Esperamos assim que seja de fato, né? O contrato da parceria público-privada tem duração de 25 anos e contempla a modernização, expansão, operação e manutenção de toda a rede de iluminação pública no município. Esse consórcio é formado pelas empresas: a bauruense Zopone Engenharia, a Sum IP Serviços de Infraestrutura, GCE e RH Engenharia. E com esse projeto, Bauru foi dividida em 12 regiões operacionais para organização dos trabalhos. Inicialmente, foi realizado um mapeamento completo dos pontos de iluminação pública com vistorias técnicas para identificação de falhas e problemas na rede. Durante o período de transição operacional com a CPFL Paulista, previsto para ocorrer ao longo dos próximos meses, a concessionária fará o acompanhamento técnico das regiões da cidade antes da transferência definitiva da manutenção. O contrato prevê a substituição de aproximadamente 55 mil luminárias convencionais por tecnologia LED em toda a cidade. As novas luminárias proporcionarão maior eficiência energética, melhor iluminação das vias públicas e mais segurança para os motoristas e pedestres. A prefeitura também disponibiliza materiais explicativos e vídeos institucionais para orientar a população sobre o funcionamento do novo sistema de atendimento e manutenção. Então, repetindo os telefones, é o 3500-0756, que atende em horário comercial. O WhatsApp, já que atende em 24 horas, é o 99119-0756. Tem o site também, que é um site difícil aqui, mas se você pesquisar no Google, certamente vai dar o caminho para quem quiser fazer pelo formulário online. Mas é o ip.somasig.com.br. E a gente segue com o nosso Show da Manhã. Olha, tá chegando agora a Sula Miranda, gente.
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O melhor da música sertaneja aqui na Canal Mais FM, Chitãozinho e Chororó. Ela fez minha cabeça. Olha a hora certa, a hora da coincidência, hein? 11:11, tudo igual aqui na Canal Mais FM. E a gente segue com o nosso show da manhã até o meio do dia. Hoje, quarta-feira, 3 de junho. E toda quarta é eu que estou por aqui, Cirineu Fedriz, no comando da programação. E ao meio-dia, ou meio do dia, começa Edu Nunes com Super Tarde. 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

O melhor da música sertaneja no Show da Manhã. Leandro Leonardo diz que me ama. Tivemos ainda Felipe Falcão, Grito de Amor. Rio Negro e Solimões, Apuros, também passou por aqui. 11h24.

0: Agora, desta manhã de quarta-feira. Oi, Edu Nunes, tá com frio aí, Edu? Bom dia, parece que você não sente frio.
1: Bom dia, Sirineu, ouvintes do Show da Manhã. Rapaz, a tendência é dar uma melhorada, né? Porém, tira a roupa do guarda-roupa e põe agasalho. Parecendo o Karate Kid, mas é verdade. Tá aquele friozinho gostoso, né? Pra ficar em casa. E ouvindo a Canal Mais fica melhor ainda.
0: De manhã esfria, daí no decorrer do dia vem aí o sol, que dá uma amenizada no frio. E aquela história, né? Você sai de manhã com roupa de frio, agasalho, e depois se tira e tem que ficar carregando.
1: Hoje mesmo, quando eu estava vindo, eu não tive a resposta para uma pergunta. Eu falei, rapaz, você não está com frio? Não, eu falei, rapaz, eu estou com preguiça de levar blusa depois.
0: Você prefere passar um frio?
1: É, exatamente, eu prefiro passar um friozinho de manhã do que ficar carregando blusas e mais blusas aí no final do dia.
0: Tá
1: porque
0: certo.
1: A gente está nessa forma, né? E na verdade, até é uma forma de orientação também para os nossos ouvintes, né? Em especial as crianças, né, Sirineu? Porque a gente vê aí esse tempo seco, de repente frio, calor, a criança não para, você sabe que vive ali se mexendo, aquela coisa toda, se desagasalha, não gosta muito de se sentir preso, mas faz aquela muvuca também nas UPAs, né? Que estão aí sobrecarregadas.
0: Bem lembrado, Edu Nunes, você já tomou a vacina da gripe?
1: Já tomei, rapaz. Tomei, ó.
0: Qual foi a última vez que tomou vacina?
1: Da gripe?
0: Não, ou qualquer uma.
1: Ah, não,
0: faz tempo que você não pisa num posto de saúde.
1: Olha, eu tomei da Covid. A última dose.
0: Então, na época da pandemia ainda.
1: Ontem,
0: estava com a Denise.
1: 21.
0: Passando ali pelo Santa de Virges. Ela já olhou a unidade de saúde e falou, opa, vamos aproveitar e tomar a vacina da gripe.
1: Falei, olha.
0: Mas como assim? Não, já vamos aproveitar. E eu falei aqui, né, que a vacina da gripe, desde segunda-feira, já está disponibilizada para toda a população. Inicialmente, era os idosos, crianças, pessoas em situações assim, de comorbidades, problemas de saúde. E agora, todo o público pode ser vacinado da gripe.
1: Procura a UPA, a UBS.
0: Só, não, só unidade de saúde.
1: Só unidade. Só os postos de saúde.
0: Só você chegar lá e falar, quero tomar a vacina da gripe, eles já lançam seu nome no sistema, você espera ser atendido, toma a vacina, tomei ontem, eu e ela. Ela teve um pouquinho de reação ali, um mal-estar, mas eu, graças a Deus, nenhum problema, nem dolorido o braço ficou.
1: Ó, Sirineu, tá aí uma informação que... Tá aí uma informação você me passando e também orientando os nossos ouvintes.
0: Exatamente.
1: Na qual eu não sabia, né? Pra você ver como que tá faltando, infelizmente,
0: algumas... Se você tiver a sua caderneta de vacinação, você pode aproveitar e colocar em dia, inclusive.
1: Olha que chique.
0: Tudo pelo SUS, tá?
1: Já vou fazer isso hoje, já posso sair da rádio aí. Eu vou já procurar... O posto de saúde, vou já me atualizar também da vacina da gripe e também atualizar aí a minha carteirinha de vacina. E faça você também a mesma coisa, viu, gente?
0: Exatamente,
1: Edu Nunes. É muito importante. A gente está vendo isso, né? Quando eu estou vindo aqui para a nossa emissora, eu passo em frente a uma unidade de saúde. E eu fico todos os dias impressionado, ainda mais agora nesse período de frio, eu tenho visto aí a superlotação, né? E que acontece? O que está acontecendo? Não sei se você já passou também aí, olha eu me estendendo, mas é verdade, de falta de tolerância, né? Na espera do atendimento, às vezes, né? O médico está atendendo uma situação, a mãe fica ali desesperada, às vezes não tem a paciência necessária, ou então não tem um tempo também, né? Porque tem que voltar para o trabalho, tem que cuidar da casa, está ali acompanhando o filho ou a filha e tal. Acaba...
0: Falta um pouco mais.
1: Ocasionando até agressões, cara.
0: Eu sei. Né?
1: Você viu lá na UPA do Bela Vista que teve um momento lá de bate-boca e depois as vias de fato, né? Que aconteceu lá. Diante de um profissional da saúde.
0: Eu sei, eu estou presenciando isso, né? Isso assim, com muita frequência também. Falta um pouco mais de paciência da população.
1: Sim, sim.
0: Diálogo e tudo mais. Edu Nunes,
1: beleza.
0: Valeu pela sua participação. Daqui a pouco então tem Super Tarde e
1: Bora
0: para
1: cima, aqui para baixo, o inimigo puxa. Vamos para a hora.
0: É isso aí, Edu. Maurício Mauri, Paixão ou Loucura.

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0: Roberta Miranda, dia D aqui no nosso show da manhã, minutos finais, agora 11h41, bom dia para você. Eu conversei com o Edu Nunes falando sobre o frio e tudo mais, vacina da gripe que já está liberada, viu, para todo mundo, nos postos de saúde, inclusive. E eu não falei da previsão do tempo, então vamos lá, então, atualizar você.
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0: Olha, o tempo e a temperatura, segundo o IPMET da Unesp de Bauru, indica que os dias continuarão gelados, viu? E a noite também. Mas o tempo vai ficar estável, com céu claro, sem previsão de chuva, temperaturas estáveis pelo menos até domingo. Hoje a máxima em Bauru não passa dos 25 graus, amanhã, quinta-feira, a mínima prevista é de 14, máxima de 26. Na sexta e sábado, a mesma média de temperatura. Ah, na sexta e no sábado, a mínima pode cair um pouco, assim como na segunda também. Então, quer dizer, a temperatura mínima vai cair, significa mais frio nas noites, ao anoitecer e início da manhã. Depois volta a subir gradativamente, mas não tanto no decorrer do dia. Então é essa média aí de 13 graus a mínima e máxima de 25 no sábado, como eu mencionei, e no domingo mínima um pouco menor, chegando a 12 graus, se a previsão se confirmar. Neste momento aqui nos estúdios, nosso termômetro está na casa dos 22 graus e a umidade do ar em 67%.

0: Cleiton e Camargo, você vai sentir saudade aqui no nosso show da manhã. Antes, João Paulo e Daniel, Fogo de Amor. Vamos mandando alôs aqui para não ficar devendo nada para ninguém. Meu amigo Odão. Odão, bom dia, Dão.
1: Ai, bom dia, Cirineu. Aqui é a Valdete, aqui da Costa Júnior, quadra 7. Meu gato, se der tempo, você toca aquele brega rasgado para Val. João Marcos Fabiano, que eu adoro, viu? A reganheira. Eu quero fazer pro TT Boiadeiro, seu cachorro Pelé. Mandar um beijo pra Edima Teresa Merck, Serafim, viu? Um beijo pro Doto Cremonês. Ai, um beijo pro Thiago da Padaria do Cão, viu? E pra todos os ouvintes da canal Mais FM, que é uma rádio de muitas vozes. E um beijo pra você, Cici. Beijo da Val, meu
0: valeu,
1: gato.
0: Valeu, Valdete. Pronto. O Edu já começou a tirar sarro de mim, Cici. Que história é essa? É, ele zoou você também, viu, Edu? Um abraço para Creuza Sobral no Jaraguá, obrigado, ela e as plantinhas, as orquídeas. Também o Antônio de Souza no Santa Edvirges. Um abraço para o pessoal da Guapiroba lá no Paraná, em Santo Antônio da Platina. Valeu, obrigado aí a todos na audiência. Vamos de música, na sequência a gente finaliza a nossa programação para passar a vez ao Edu Nunes.

0: Emílio Eduardo com Vendaval de Ilusões. Antes, Michel Teló, Saudade de Minha Terra. Para fechar o show da manhã desta quarta-feira, agradecendo a audiência, agradecendo as participações, aos parceiros patrocinadores também, por mais um dia, por mais uma parceria. A todos, uma ótima quarta-feira. Agora eu volto na sexta, hein, gente? Sexta-feira, pós-feriado. E Edu Nunes, você vai estar amanhã aqui, Edu? Feriadão, vai, né? Tá no pé. Tá aí, então. Edu Nunes tá por aqui, eu vou estar também. Mas você sabe que rádio é gostoso estar aqui, viu? Então é isso, gente. Ótima quarta-feira e até sexta. Um beijo no coração de cada um de vocês.
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6: Agora é meio-dia e um.
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0: Ótima tarde pra você, bora começar a nossa bagunça gostosa e organizada de todos os dias, super tarde.
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0: Na minha responsabilidade, a partir de agora, a máquina sonora, hein, gente, é ao vivo, com direito a erros e acertos, aniquilando o TED e matando da pau baixo astral. Programação ao vivo, super tarde, claro, sempre no intuito de levar para você na sua casa, no seu trabalho, onde você estiver, na nossa sintonia 87.9, canal mais, claro, uma boa programação musical e, é claro, sempre na prioridade também, você ouvinte. Aqui você tem vez, hein? Aqui você tem voz na nossa bagunça gostosa e organizada, hein, gente? 14996188790 é para você interagir, mandar a sua mensagem de texto, de áudio. Tem aquele momento também que a Canal Mais liga para você. Tem também, claro, música, informação, prestação de serviço, página esportiva, tudo para você na nossa bagunça, no nosso tempero especial da Super Tarde. Quarta-feira, hoje, 3 de junho, o ano é 2026. E é o seguinte, qual foi a primeira coisa que você fez ao acordar hoje? Você se perguntou hoje e agradeceu, teve essa oportunidade de agradecer a Deus pelo seu fôlego de vida? Do que o ser humano precisa? Vamos começar a programação de um jeito diferente, com o Daniel. Para ser feliz, Super Tarde tá no ar e tá ao vivo, hein? Bora lá! Música.

Fred e Pedrito, pra você na programação Super Tarde da nossa Canal Mais. Só começamos a programação de um jeito diferente, né? Nessa véspera de feriado, tá aí, ó. Não diga nada. Bom, vimos também o Eduardo Costa, Imagina Eu. E também a música do Daniel, abrindo a nossa Super Tarde com chave de ouro, né? Pra ser feliz. Às vezes a gente se preocupa tanto com os afazeres do dia e do percorrer também do dia, que você esquece do simples fato do acordar e o agradecer, que é a nossa prioridade ao nosso Pai Celestial. Aí o pessoal se preocupa muito no correr, no dia a dia, no ver que o cachorrinho ficou sem alimentar, fica preocupado. Claro, a gente entende, mas gente, para ser feliz, ó, é pouca coisa, muito pouca coisa, mas sempre com Deus no coração, né? Que é a prioridade. E vamos para cima. Meio-dia, 16 minutos. Eu costumo dizer que vamos para cima porque para baixo o inimigo puxa, hein, gente? E a energia positiva, é Super Tarde, é alegria, é com certeza também para você a nossa prioridade, você participando, você interagindo, você mandando o seu alô, mandando o seu bom dia, o seu boa tarde, o seu boa noite, aqui ó, nas ondas da nossa Canal Mais. E é sempre... coloca isso no seu coração, coloca isso na sua cabeça. Sempre, sempre, vocês ouvintes são as nossas prioridades. Sempre, sempre. Bora, bora, bora, que o tempo ruge. Ó, meio-dia, 16 minutos, a hora certa pra você. 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Bom, meio-dia, mais 18 minutos. Ó, eu tenho um convite para você, ouvinte da nossa programação. Continuar comigo, continuar com a gente aqui na programação, continuar com certeza prestigiando as melhores músicas, desfilando sempre sucessos pra você em todas as programações da nossa Canal Mais, hein? Olha ela aí, ó, a Simone Mendes, né, Lola? 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

Essa música, ela é um pedido de casamento. Se você quer ficar muito tempo com essa pessoa, de pijama, maquiada, desbocada ou educada, de vestido pra sair ou de chinela havaiana, de TPM ou sossegado, viajando.

0: Agora é meio-dia, 31 minutos. O Henrique e Juliano passando por aqui, ó, pra você na programação Super Tarde da nossa Canal Mais. Música boa, hein? Vem pra minha vida. Também ouvimos o Vitor e Léo, O Tempo Não Apaga. Ouvimos também o Henrique e Juliano, Instinto Animal. Simone Mendes, Me Ama ou Me Larga. Bom, seguinte, ó, vamos de apoio cultural. Na volta, vamos trazer pra você as informações do mundo esportivo com a precisão. E é claro também, né, com o meu pitaco, que não, às vezes não tem muita serventia, mas nós está por aqui. Com o nosso querido Zé Carlos aqui na programação Super Tarde, tá? Também hoje teremos aqui a participação dele, meu amigo Fabiano, lá da BB, trazendo as agendas e também, claro, né, tudo que vai estar rolando neste feriadão e tudo mais lá também na AABB. Tudo isso depois do apoio cultural. Ops, sai daí não.
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0: Agora, meio-dia, 35 minutos, damos sequência com a programação Super Tarde, trazendo para você também, antes de qualquer coisa, né? Também tudo que fecha, tudo que abre neste feriadão prolongado de Corpus Christi. Mas e tu, por que prolongado? Porque o feriado é amanhã, quinta-feira. E é claro que muita gente vai dar aquela emendada, né? Também na sexta, já emenda para sábado, cai pro domingo e na segunda-feira vai com ressaca e tudo mais trabalhar. Meu Deus do céu. Mas nesse feriadão aí, prolongado de Corpus Christi, quinta-feira, dia 4, portanto, amanhã, os serviços nos centros comerciais estarão em funcionamento, hein? É, o expediente administrativo também da Prefeitura de Bauru será encerrado às 18 horas de quinta-feira, de quarta-feira, hoje, tá? Às 18 horas, retorna às 8 horas da manhã de segunda-feira. Os caras vão emendando mesmo, hein? Já não trabalha muito meia semana, mas enfim. A Empresa Municipal também de Desenvolvimento Urbano e Rural, a Endurbe, não terá expediente administrativo no dia 4, tá? Excesso aí, né? Exceto para os serviços de coleta de lixo orgânico, terminal rodoviário e também aeródromo. Fiscalização de trânsito, setor de implantação e manutenção semafórica, ó, setor também de manutenção de veículos, varrição, cemitérios municipais e funerárias vai também estar funcionando. Vale ressaltar que para os bairros onde a coleta é realizada às terças-feiras, atenção, portanto hoje também, né? Hoje, todas as terças-feiras, passa aqui em frente à rádio também. Olha aí, ó, que será realizado nas quinta e sábado, haverá coleta normal, tá? Presta atenção, normal. Na quinta, na sexta, dia 5, o expediente da Endurbe será normal também em todos os setores, ok? Calçadão. Ah, eu vou estar lá, né? A abertura das lojas no feriado, quinta-feira, ficará a critério de cada lojista, tá? Cada lojista vai ver aí se vai dar aquela folguinha ou não para a galera e, ou mais, né? Na sexta-feira e no sábado, o comércio abre normalmente. Vamos gastar o que nós não tem. Bom, presença sempre de garbo e elegância, trazendo para a gente aqui também atualizado tudo do mundo esportivo, basquete, futebol, beisebol, torneio de burca, tudo com os bastidores, aquele pitaco especial do nosso querido Zé Carlos. Gente, vamos atualizar tempo e temperatura na cidade de Bauru para você, ouvinte da nossa programação. Tá marcando aqui, ó, 23 graus os termômetros neste momento, hein? Ops! É 10% de possibilidade de chuva e, ó, a umidade é 66%, hein? E o vento, 14 km por hora. O céu está nublado e a máxima não passa de 29 graus. E a tendência é que a temperatura caia cada vez mais até domingão. Rapaz, quem gosta do frio aí, levanta a mão. Eu não sou muito fã não, hein? Não gosto não, mas o que Deus manda é bênção sempre, né? Ele chegou, ele tá por aqui. Vou fazer uma vinheta ao vivo pra você agora.
7: Bora!
0: Zé Carlos!
7: Essa daí vai ser no estádio.
0: As quentinhas do mundo esportivo com Zé Carlos. Boa tarde, profissional!
7: Boa tarde, Edu. Boa tarde a todos. Ligadinho na nossa Canal Mais FM.
0: Tá ficando bom, hein? Tô começando a querer perder meu trampo aqui. Meu Deus do céu! Dentro do Super Tarde, temos aí o espaço para esportes. Ah, Edu, mas eu jogo flactotem bombal. Você sabe que esse esporte existe, né?
7: Exato.
0: Flactobom bombal.
7: Flactobombal.
0: Você sabe o que é, não?
7: Eu acho que alguma coisa relacionada ao mão aí, né?
0: Torneio de bal. Alguma coisa bal. Meu parceiro.
7: E aí, Edu?
0: Bastidores. Fatos e boatos. Acontecimentos, lesões, contratações. O futebol deu aquela trégua. Copa do Mundo está chegando, está batendo, sim, na porta. Temos aí também um grande confronto Brasil e Egito ainda na fase preparatória, enquanto, sim, as outras seleções já estão lá, né? Falando nos States, sem muito glamour, E a galera Luxos. Tá treinando. Você viu que o Messi chegou pianinho. O Cristiano Ronaldo então chegou tal, concentrado. Mas o cara vai fazer amistoso, correndo risco até de uma lesão, algo parecido.
7: Tira um pouquinho o pé, né,
0: Edu? Mas, enfim. Fatos e boatos é com você.
7: Já tem uma aqui, Edu. Já tem uma linda aqui para os corintianos de plantão, Edu.
0: Rapaz.
7: É, o Corinthians está avaliando a contratação do francês Tiemoué Bakayoko. É, Tiemoué Bakayoko, de 31 anos, ex-PAOK. Esse jogador se encaixa no perfil que o Timão está procurando aí. Experiente, experiente, livre no mercado e com salário dentro da situação e realidade
0: e
7: se encontra no clube.
0: Faz uns anos já que o Corinthians vem se adaptando a esse sistema de contratação.
7: Sim.
0: E tá dando certo, né, cara?
7: Tá dando certo.
0: Trouxe aí o Lingard, que tá mostrando as garrinhas e tá mostrando porque veio. Trouxe o Zacarias, mas não trouxe o Mussum, nem o Dedé, nem o Didi. Mas trouxe o Zacarias, que é um bom jogador, na minha humilde opinião. E agora vem atrás de quem, menina?
7: Agora é conhecido.
0: Isso daí, né? É fato ou é boato?
7: Não, isso aqui é um fato mesmo. O Corinthians, ele se encaixa e o Bakayoko tem interesse em participar do futebol brasileiro. É,
0: sim.
7: Porque ele acompanha de perto o nome como Memphis Depay, né? Então ele tem acompanhado e isso desperta bastante interesse no atacante.
0: Volante. E ainda mais depois de uma declaração verdadeira. Eu senti verdade no que o Memphis falou na parte de renovação. Ele falou assim: cara, eu tô praticamente me doando e eu quero e vou ficar. Ele não falou eu quero ficar, ele falou eu quero e eu vou ficar.
7: Sim.
0: Só falta a gente acertar algumas coisas na hora que eu voltar da Copa.
7: É, os cifras, né?
0: O homem, né? Mas é, ele igual falou, eu abro mão do que for necessário, porque eu quero estar nesse projeto, eu quero estar entre esse time que eu vejo aí.
7: É, Edu, mas...
0: Que é, né? Uma vitrine, é bobo também, claro. O Memphis Depay não é bobo.
7: É um jogador, bom, nível bastante interessante. Mas eu acho que se abrisse mão um pouquinho do salário da dívida que o Corinthians tem para com ele, né, Edu? Porque...
0: Mas acho que já acertaram aí, viu?
7: Não, ainda tem um negocinho pendente aí,
0: Edu. Mas parece que está numa fase bem avançada aí. Mas enfim, nesse panorama aí de contratações, eu acho uma boa, né?
7: Bom, é.
0: O que o povo diz desse jogador que está vindo?
7: Não, ele
0: é francês?
7: Francês. É um volante que surge com uma das opções, uma opção boa para reforçar o elenco alvinegro aí, viu?
0: É verdade, ainda mais que ele tá com uma suposta saída aí de Yuri. Tomara que nessa brincadeira vai também o Raul.
7: É que o Corinthians ele não tem um volante assim, né?
0: Pega o boneco, pega
7: Pedro
0: o seu
7: Raul
0: banquinho e saia. Né? Enfim, nessa janela vai ter uns desmanches aí significativos no
7: Sim.
0: Corinthians, não só no Corinthians, no Palmeiras também, viu? Aquela informação que eu te trouxe. Eu andei pesquisando e é verdade, rapaz. Os caras estão de zóio no tal do Gomes lá, hein?
7: É, o Palmeiras.
0: Você fala.
7: Só que tem uma terrível pro Palmeiras aqui,
0: embora,
7: viu?
0: O homem vai embora.
7: Tem uma terrível pro Palmeiras aqui, que assim que o término da Leila Pereira em 2027 acabar, ela já deixou bem claro que ela não quer seguir vida com o Palmeiras, viu? Isso aí ela deixou bem claro já.
0: Ela
7: e o técnico
0: tá de olho, não,
7: Abel
0: não.
7: Ferreira também já deixou bem claro que não quer ficar, não.
0: E aonde ele vai, ela vai, ele vai.
7: É onde um vai, o outro vai atrás aí, né?
0: E vai de aviãozinho particular ainda. E eu acredito que o destino de Leila Pereira será o Vasco da Gama.
7: O Vasco da Gama.
0: Eu acho que
7: é uma probabilidade.
0: Boa, né? Ela já está nesse namoro aí há algum tempo. Assim, e ela só, pela ela frisar sempre a palavra dela, que é muito valiosa.
7: Sim.
0: Ela ainda não abriu, vamos dizer assim, uma brechinha para uma negociação, mas eu acho que Vasco da Gama está de olho na Leila Pereira.
7: A diretoria
0: e
7: do
0: vai
7: Vasco.
0: Vai levar o Portuga junto.
7: A diretoria vascaína, Edu, ela gostaria de contar com a Leila Pereira no comando do futebol do clube. E essa a Leila Pereira, atual presidente do Palmeiras, já anunciou que não vai seguir no Clube Paulista após o fim do seu mandato em 2027. E o técnico Abel Ferreira também vai deixar o Verdão. É, atualmente, quem negocia a compra da SAF do Vasco é Marcos Lamacha, enteado de Leila. E ela já negou envolvimento direto, mas admitiu que o futuro pode ser dona de algum clube. Ela não citou qual clube, mas tudo indica que seria assim
0: ela
7: o Vasco da Gama.
0: Ela vai comprar o Vasco, rapaz.
7: Você tá?
0: Aí quem
7: tá
0: assina o cheque é meu filho. Entendeu? Eu tenho meu netinho Eduardinho, nós estamos pensando em comprar também o Corinthians.
7: Está negociando.
0: Mas o que acontece? Quando descobrem que é eu que estou por trás, eles aumentam o preço. Então eu coloquei o Eduardinho lá para fazer a negociação. Você é bobo?
7: É,
0: Eduardo. Aí Papai Noel existe. Ô, gente, para! Vamos falar do Tricolor? Tem alguma notícia bombástica, algo parecido aí do Tricolor, do famoso São Paulo?
7: É, o São Paulo, Edu.
0: Do seu São Paulo?
7: Do meu São Paulo, o Tricolor Paulista. Edu, o São Paulo não tem muita novidade, apenas que a torcida organizada, ela está criticando o presidente Massi e os conselheiros do clube, viu? Segundo o Baby, presidente da Independente, disse não vai ter eleição nessa e usou um termo de baixo calão aqui que eu não vou nem usar para nossa audiência não, viu?
0: Não pode, né? É bom, né? É a mesma coisa que você falar que vai rolar tamancada.
7: Exatamente, Baby, né? A Independente está bravo.
0: Foi mais ou menos nesse naipe aí, viu, gente? Eu estou falando o que estão falando, tá? Vamos falar do Santos? Tem novidades de Santos?
7: Do Santos, Santos Futebol Clube. O Santos também mantém o foco, mas eles estão tanto descansando também, Edu, porque o pessoal da Elite, da Série A, por exemplo, estão todos na pausa deles, né? Apesar que nós vamos continuar rodando com a Série B, Série C e Série D. Os estaduais a gente continua. Mas os times, os clubes estão mantendo uma folga para os jogadores aí, para voltar daqui mais ou menos alguns dias aí, uns 15, dependendo do clube, para voltar com força total aí. Mas eles deram uma segurada agora, viu, Edu?
0: Legal. E vamos agora para o nosso glorioso, o nosso amado, querido. E vamos que vamos para cima, Norusca, nosso Noroeste.
7: Noroeste mantém o fogo também, Edu.
0: Tem jogo hoje, né? Você tá meio empolgado. Hoje é segunda semana, né? Você tá meio empolgadão, né, Zé?
7: Tô bem empolgado e bastante otimista com o Noroeste, viu, Edu? Tô bastante otimista. O Noroeste tá mantendo o foco no treino e tem bastante clima de concentração aqui no Alfredo de Castilho. Nossa, Noroeste tá mantendo o foco, a objetividade e acreditando na classificação, é claro, porque não, né, Edu?
0: Sim,
7: uma classificação aí. O jogo é no próximo domingo, dia 7/6, Noroeste e Sampaio Corrêa, aqui em Bauru, Edu.
0: E eu vou falar pra você, viu? Vamos pra cima, Norusca, que o sonho dessa vez é palpável.
7: Exatamente.
0: Dá pra gente, com certeza, continuar aí nessa luta, conquistando os nossos objetivos. Meu parceiro, vamos falar da nossa... Tem mais notícias aí dos principais, passamos todas.
7: Sim,
0: né?
7: Tem a do Noroeste ainda seguindo aqui, Edu.
0: Sim, claro.
7: O clube tem investido forte para lotar um Alfredão. E com parceria dos patrocinadores, ele está fazendo aquela promoção de todos pagam medo. Exclusivamente para a partida desse domingo às 17 horas, aqui em Bauru, contra o Sampaio Correio. Os ingressos para que bancadas da Benedita Eleutério e Eucalipto terão um valor único de R$40, ou seja, todos irão pagar meio, Edu.
0: Olha que maravilha, notícia boa também para os torcedores, né? Para nós dar uma forma de incentivo também, né, cara?
7: Exato, reforçar ali, Edu, precisa muito agora.
0: Oi, boa tarde, Tiago Oliveira, de Bauru, São Paulo, ó. Dá os parabéns aí pelo programa e mandar um abraço para o Carlão. Se puder, manda um abraço para a nossa equipe King Boxer de Bauru. Deus abençoe a todos.
7: Tiago então, Oliveira, onde eu treino lá.
0: Olha, você treina lá.
7: Treino lá, kickbox, um baita professor.
0: Manda um abraço aí.
7: Tiago e toda a equipe, Tiago Oliveira aí. Rapaz, é uma equipe, vou falar para você, Edu. Me encontrei bem nessa equipe aí.
0: E teve um, recentemente aí, eu fui ao Náucer. Eu fui locutor lá do Jefferson Pavanella. Né? E a equipe do Thiago esteve lá, cara.
7: É uma baita equipe.
0: Fizeram lá lindas e maravilhosas apresentações, lindas lutas.
7: Sim.
0: E olha, muito bem, vamos dizer assim, focados todos que participaram lá do Demolidor Fight.
7: O Thiago é um baita professor.
0: Bom demais.
7: Tá aí ligadinho com a gente. Maravilha, Thiago. Beijos, um grande abraço, meu amigo.
0: Thiagão. Ô, Fi, você quer falar mais do quê? Fala comigo, bebê.
7: Tem a nossa seleção, Edu. Amistoso da seleção agora. A gente vai fazer um amistoso.
0: Você tá mandando mensagem pra todo mundo, né? Olha lá. Oi, pai. Gabi Lopes.
7: É Esther, minha filha tá aí.
0: É a Gabi?
7: Gabi é minha esposa.
0: A Gabi é sua esposa.
7: Exato.
0: Aí veio a Esther.
7: A Esther pegou o celular da mãe.
0: Pegou. Esther. Manda áudio, Esther. Manda áudio. Vai lá.
7: Manda um áudio aí pro pai, filho.
0: Vai lá. Filho.
7: Manda um áudio pro Edu. É, e a seleção mantém, Edu, é a base, principalmente, provavelmente do segundo tempo, que jogou o segundo tempo.
0: Sim.
7: É a seleção, o time alternativo, contra o Egito, para dar uma movimentação e fazer aquele aquecimento pré-Copa, Edu, porque falta poucos dias aí para a nossa seleção estrear. E será muito importante esse jogo aqui, Edu, para uma definição do Dom Carlote, do Carlão Carlote.
0: Sim, senhor. Você viu, rapaz, como que tá chegando aí as seleções pianinho, todos ali com focados, né, no objetivo da Copa do Mundo e tal.
7: Sim.
0: Você acha que tá muito cara feia para espantar, ou realmente você vê hoje em dia a seleção da França mesmo, né? Eu vi algumas imagens deles chegando aos Estados Unidos, muitos e muitos lá também, né?
7: Uruguai.
0: A seleção uruguaia, você viu, pai? Pensei que tá vendo,
7: Luiz Soares está fora, hein?
0: E nós está lá como? Está lá batendo fotinha com o Neymar e tudo mais. O que você está achando disso tudo aí, meu parceiro?
7: Eu, sinceramente, eu não gosto, Edu. Sempre comento com a minha filha, sempre comento onde eu passo, e que eu não gosto desse tipo de negócio, né? Eu acho que seleção é muito mais que uma dancinha de TikTok, a seleção é muito mais que isso. Então, é necessário eles entrar focados, assim como faz o Messi, assim você como faz o próprio Mbappé também, né? Pela sua juventude. Não, não é um jogador de experiente assim, mas é um jogador jovem. Então, ele tem uma certa experiência no futebol de títulos, sim, né? Sim, mas de idade, ele é um jogador bem novo. E eles não chegam assim, esse negocinho de dancinha, essas coisinhas não é muito interessante não, viu, Edu? Eu sinceramente não sou a favor, sou a favor.
0: Perfeito. O Zé, agora a gente fala assim, mas é claro que a gente taca uma pedrinha para ver se eles acordam, porque melhor do que rolar umas tijoladas, né?
7: Sim.
0: Eu acho que tá, como você falou, tá muito glamour demais a... E depois vai soar como na última Copa do Mundo, né? Uma grande decepção.
7: Sim.
0: Porque eu tô vendo a mesma, parece que eu tô vendo a mesma trajetória que foi, né? Não, vamos brindar a seleção brasileira. Isso não está acontecendo. O Ancelotti, eu acho que em determinado momento, ele tá meio que perdendo a mão, no sentido que eu falo de controle na seleção, tá? Porque ele falou aqui, ó, minha mãe não vai jogar porque é minha mãe, ela tem que estar em forma, aí levou o Neymar.
7: É.
0: Mas a minha mãe não vai jogar se ela não estiver em forma, mas o Neymar tá lá contundido e não tem, e zerou a possibilidade de uma substituição ou de cortar ele. Mesmo que for de muleta, ele vai, e se o Brasil for campeão, vai ser campeão, se for derrotado, ele vai estar entre os derrotados e ponto. Isso aí, eu acredito, eu, Edu Nunes, acredito que não seja uma opinião do Ancelotti. Isso não é dele. Ele não é pelos filmes, times que ele passou, pela forma que a gente sabe que ele sempre trabalhou, ele não te chamaria, Zé Carlos, se você não tivesse 100%. Então, eu, você sabe de quem eu estou falando,
7: sim,
0: poderoso, né, CB Cabatumbalá, falei, ó, ou você chama. Ah, mas então a gente não vai renovar. Pode ver que a primeira declaração dele na convocação oficial foi: renovei por mais 4 anos, independente do que acontecer.
7: Resultado ou não?
0: Resultado. Se nós perdermos 70-0,
7: tô renovado.
0: Eu tô renovado. Por quê? Porque ele falou: não, tudo bem, eu aceito renovar, mas não venha jogar a responsabilidade em mim. Eu acho, cara, porque o Dom Ancelotti não é bobo.
7: Edu, eu acredito assim, desde
0: não
7: quando...
0: Não tem papas na língua não, mete o pau aí, filho.
7: Ok. Quando eu estava assistindo a convocação, lá estava vendo a convocação, Edu, o primeiro pensamento que eu tive foi do Neymar ser levado como uma muleta. Por que que é uma muleta, Edu? Se ganhar, está nas costas dele. Se perder, isso, vão jogar nele também.
0: Então,
7: isso tem uma boa parte da torcida aqui.
0: Eu até comentei com o Cirineu sobre isso. Falei: Cirineu, o Neymar foi para ser o cara que vai ser aplaudido ou culpado.
7: Sim.
0: Fomos campeão, Neymar. Perdemos.
7: Parabéns.
0: A Copa. Tá vendo? É jogador que já tá velho, tava machucado e blá blá blá, tirando da reta os demais que às vezes não fez uma boa atuação e tudo mais.
7: Exatamente. Exatamente. Ah, ele será essa muleta da seleção. Eu acredito assim também, viu, Edu? Desde a convocação, eu pensei dessa maneira, pensei dessa forma também. Falei, vamos jogar tudo nas costas do Neymar. Neymar lesionado, convocado, né, com jogadores na mesma posição em momentos bons. É, tem casos específicos aí como o João Pedro mesmo, o próprio João Pedro,
0: sim, sim,
7: baita jogador. Matheus Pereira também. São baita jogadores que não foram convocados, porém estão numa fase boa. Então eu acredito assim que o Neymar vai ser uma espécie de culpado, tanto de título quanto de derrota também, caso a seleção fique fora.
0: Que, né, quem, gente, não tem gente que está torcendo mais pela nossa seleção do que nós, brasileiros, claro.
7: Exato.
0: Mas eu acredito que foi feito ali uma pré-cama, entendeu? Meu parceiro, olha aqui, ó. Oi, tudo certo por aí? Estamos em aula agora. Ou o CT está fechado. Assim que você ver essa mensagem, já te respondo, ok? Ah, tá.
7: Automático.
0: Ah, e tem a mensagem aqui, ó. Te pedi para mandar áudio, vamos ver aqui o que é. Será que ela é cobrando?
13: Oi, Edu. Oi, pai. Nós estamos te escutando aqui de casa. Eu e minha avó e minha mãe. Tchau, beijo.
14: Ó, fala aí que eu tô ouvindo. Nós não ouvi, não vou ouvir mais não, hein?
0: Olha. Você foi intimado, cara.
7: Essa é minha mãe.
0: Beijo, mano. Quem mais? A Esther, né? Beijo, Esther. Beijo do tio Edu. E você também, ó. Fala aí, que o Sérgio BH falou. Se você não falar, você
7: tem que falar.
0: Ser,
7: se não falar,
0: vai ser
7: ela...
0: expulso do lar, hein? Ah, meu Deus do céu. Qual é o nome da mamãe, filho?
7: Fátima.
0: Dona Fátima. Um beijo no coração da senhora, dona Fátima. Obrigado pelo carinho com a nossa rádio. Carlão, ó, que intimidade. Joga pro ar, redes sociais, aonde eu te acho, onde eu te encontro.
7: Chegou uma pra mim aqui, rapidinho, Edu.
0: Manda.
7: Chegou uma
0: aí,
7: pra
0: cara.
7: Mim do Palmeiras aqui, viu, Edu? Olha. A gente não falou. Mano. Eu vou trazer uma do Palmeiras rapidinho.
0: Bom,
7: aqui.
0: Tá.
7: O Palmeiras ficou incomodado com a punição imposta pelo STJD, ou Supremo Tribunal de Justiça Desportiva, ao atacante Paulinho, que ficará suspenso por uma partida em decisão que não cabe recurso.
0: Não pode tocar nos intocáveis.
7: Né? Palmeiras aponta que o voto decisivo foi da mesma relatora que tem histórico de aplicar punição, uma punição pesada ao técnico Abel Ferreira. A relatora Maria Barros Barreira negou o efeito suspensivo e foi a responsável do caso envolvendo a expulsão do treinador português contra o São Paulo. Então o clube argumenta que outros jogadores já repetiram o gesto de Paulinho e não foram denunciados. Lembrando aquela situação do Paulinho contra o Flamengo lá.
0: Sim, sim. E eu digo para vocês, cara, que vai ser de novo, né? Você sabe o que vai acontecer. Vai, né? Mamãe Leila tá por ali. Tá tudo certo. Mais alguma... Tem o nosso amador também?
7: Tem o nosso amador, Liga Paulense. Eu vou estar fazendo a cobertura esse domingo aqui. Eu e o comentarista Emerson vamos estar lá.
0: Opa!
7: No Dicitão, o doutor Silvio de Magalhães Padilha. O amador em si tá estacionado, né, devido à situação dos estádios,
0: sim, sim,
7: aí. Mas a gente vai estar fazendo um amistoso ali no estádio distrital, doutor Silvio de Magalhães Padilha, às 9 da manhã, Edu.
0: E qual vai ser o confronto desse amistoso?
7: Ali vai ser o Paulista, o time do Parque Paulista, da Vila Paulista, perdão,
0: sim, sim,
7: contra o Ferroviária.
0: Olha, clássico.
7: Jogão.
0: Meu parceiro de fé, meu irmão camarada, Esporte em Ação... A gente acha
7: Esporte
0: nas
7: Ação,
0: páginas
7: rede social, Instagram, Edu, Instagram, YouTube. A gente está em todas as áreas agora expandindo, graças a Deus, graças a Canal Mais FM.
0: Tamo junto, pô. E também, eu acho lá, Esporte em Ação, a pesquisa aí, viu, gente? Na lupinha aí, ó. E essa lupinha em cima aí, ó. Pesquisa aí, Esporte em Ação. Você vai achar lá também. Tudo que a gente traz aqui nos microfones, você já vai ver também lá. Né, em manchete e tudo mais aí do seu time, do coração, da sua torcida e tudo mais. Meu parceiro,
7: tamo junto, Edu.
0: Quando que vai começar a Copa do Mundo?
7: A Copa do Mundo começa,
0: o povo tá a pé mesmo, a pegada do Fly.
7: A Copa do Mundo para a seleção brasileira começa dia 12, né, Edu? Pra gente já começa 12. Dia 12 agora, mas dia 10 a gente já tem bola rolando aí, Edu.
0: Já tem
7: já
0: oficialmente
7: tem.
0: A Copa do Mundo.
7: Exatamente,
0: na Edu. Pegada, né? Dia 10.
7: Bora pra cima.
0: E vamos pra cima. Vai ser bastante gente, hein?
7: Edu, é a maior Copa da história, né?
0: Então,
7: essa daqui.
0: Rapaz,
7: tem times sim. Aí que vão adentrar aí, Edu, com uma expectativa inicial, porque são times que. para eles são inéditos, né?
0: Sim, sim.
7: Uma oportunidade.
0: Vai ser um momento de vitrine e de altamente de paparazzi.
7: É muito também, dinheiro, né? Viu, Edu? Muito Nossa dinheiro nessa
0: senhora,
7: Copa aí, viu?
0: Você tá doido, menino.
7: Dia 11, gente, ou melhor, dia 11, Edu, às 16 horas, a gente já tem o primeiro confronto, que é México e África do Sul, já abrindo essa Copa aí, viu, Edu?
0: Vai ser, diz que vai ser uma abertura linda, né?
7: Vai ser lindo, cara, vai ser lindo. Tem Deus uma preparação Deus, bacana.
0: Um festeiro, viu? Gosto de fazer festa. Meu parceiro. Até a próxima oportunidade.
7: Até a próxima, Edu.
0: Você vai vir trabalhar amanhã ou não?
7: Vamos ver, amanhã a gente vem. Com certeza.
0: Vamos cobrir tudo. Não, mas eu achei que você ia dar folga.
7: E o pessoal do esporte aí que tiver aí também pode mandar pra gente aí, Edu.
0: Ah, verdade, né? Traz aí informações, né? Vai passando.
7: Trazer o professor Thiago aí, o mestre Thiago aí pra dar uma entrevista aqui também, viu, Edu?
0: É verdade. O seu Thiagão, seu cavalo, você vem aqui pra nós bater um papo, falar aí da
7: kickbox, da importância.
0: E também, né, em especial também dos atletas que representam.
7: Exato.
0: Né? Vamos fazer uma parceria aí, vem aqui bater um papo com nós, traz um pó de café, né, para nós fazer um café também, tá tudo certo. Beleza, meu parceiro?
7: Beleza, Edu.
0: Chique, chique. Um abraço para você e amanhã então nós volta.
7: Amanhã a gente volta, Edu.
0: Meu Deus, quer chamar um apoio ou não?
7: Vamos chamar um apoio.
0: Vai
7: aí.
0: Lá, manda aí. Vai, se vira.
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0: Sucesso, hein, pra você do Bruno e Marrone na programação Surto de Amor, participação aí do Jorge Matheus, também o César Menotti Fabiano passando por aqui, a última cerveja com a participação de Maiara e Maraíza, também o Kleber e Cauã, tá aí ó, dando a sua participação também no Super Tarde Pedaço Meu, com a participação também de Jorge Matheus. Bom, seguinte, ó, deixa eu ver o que que acontece aqui na Terra do Nunca. Vamos lá, vamos lá, vamos lá. A Lola Monteiro tá junto com a gente. Boa tarde, Lola.
1: O Edu, boa tarde. Boa. Tô aqui ligada no Super Tarde, essa tarde maravilhosa.
0: Obrigado.
1: Passando para te desejar ótima quarta-feira, excelente programação. Se você puder, toca aí para mim, Jorge Matheus, Flor. Eu mando para você, para todos os amigos e amigas da Canal Mais. Todos, todos, tá bom, Edu? Tchau, tchau, um abraço.
0: Outro, valeu, valeu, valeu, menina. Obrigado pelo carinho da audiência, Lola. Quem mais? Tá junto com a gente? A Valdete. Fala, Valdete.
2: Ai, boa tarde, Edu Nunes, aqui é a Valdete, aqui da Costejinho no Quadra 7. Meu gato, você não toca um brega rasgado, Zezé de Camargo, Luciano Braval. Aquela uma assim, Edu, faz mais uma vez comigo, viu? Tô com uma listinha na mão, que eu quero mandar um beijo lá pro pessoal do Bar do Capuano, viu? O José Moura, que eu adoro, viu? O Birubiru, o Nego Saci, viu? E o Krajaberg, que eu também adoro, viu? Ai, um beijo bem gostoso pro Ney Mecânico, que eu adoro mecânico, gente do céu. Ai, um beijo bem gostoso pro Tete Boiadeiro, seu cachorro Pelé, Dilma, Teresa América, Serafina, tá? É tanta gente do mundo que eu tô perdidinha aqui, meu gato. E um beijo pra você, meu capa preta. Beijo da Val.
0: Eita, que beijo gostoso. Valeu, valeu, valeu, Valdete. Obrigado pelo carinho. 14-996-18-87-90. Jorge Matheus.

0: Cujo, pra você na programação Super Tarde, ó, Caso Indefinido. Logo vimos também e recordamos, né, Zezé de Camargo e Luciano, Faz Mais Uma Vez Comigo. Também ouvimos aí, ó, o Jorge Mateus, Flor. Bom, agora 1h28, hein, gente? Olha aí, ó. A tradição de Corpus Christi voltará a colorir as ruas do centro de Bauru, hein? Nessa quinta-feira agora, tá? Dia 4. Reunindo aí fiéis, voluntários e também comunidades paroquiais na confecção dos tradicionais tapetes ornamentais, que marcam aí uma das mais importantes celebrações das igrejas católicas. A programação deve atrair grande público e provocar também alterações no trânsito em algumas vias da região central ao longo do dia. Ó, marcada para ter início às 16h30, a missa campal da paróquia Santa Terezinha será presidida pelo bispo diocesiano Dom Rubens Servilha e contará também com a presença de padres de todas as paróquias de Bauru, tá? Após aí a comunhão, os fiéis sairão em procissão por um trajeto de cerca de 1 quilômetro da extensão, passando pelas vias ornamentadas, símbolo da celebração de Corpus Christi. Para a confecção dos tradicionais tapetes, com o pé de serra, né, borra de café, casca de ovo e outros materiais semelhantes, algumas ruas do centro estará interditada às 4h30 da manhã até às 19h30. Rua 7 de Setembro, quadra 9 à quadra 13, a rua Gustavo Maciel também, no quarteirão 9 até o quarteirão 13, a praça Rui Barbosa também, no quarteirão 1, e também após a missa campal haverá a procissão com o Santíssimo Sacramento por volta das 17h30 até a Catedral do Divino Espírito Santo, localizada ali na praça Rui Barbosa, onde será realizada aí a bênção do Santíssimo Sacramento. Convite aí feito para você, tá participando aí juntamente também com toda a galera. E é um momento bonito, né? Um momento de fé, de comunhão, e é com certeza um convite especial para toda a família, tá bom? Oi, ai, deixa eu ver aqui, Oi, Edu, boa tarde, manda um abraço pra mim, tô ouvindo aqui você. Hoje eu tô de boa, só volto segunda-feira. Que isso? Aonde que tá contratando que eu quero entrar nessa empresa também? Ó, o Cirineu, aí Cirineu, ó. É, o Cirineu podia estar ouvindo agora a programação e mandar um joinha pra nós aqui, ó. Oi, Edu, fica de boa amanhã. Já pensou? Não é só volta na segunda-feira? Não pode, né, gente? A gente ama estar aqui e a gente ama, com certeza, esse compromisso semanal com você aqui na nossa bagunça. Mas que é pão, dá uma forguinha, é, né? Apoio da sequência tem mais.
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0: 1h32.
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10: Agora 1h36, seguimos ao vivo com a nossa programação Super Tarde da nossa Canal Mais. Seguimos também, claro, com a prioridade, os nossos ouvintes. Fala, seu Antônio.
11: Olá, boa tarde, Edu Nunes. Como é que tá? Tudo bem, rapaz? Aqui quem fala, Antônio Souza Sandivis. O Edu, se puder, se der tempo, você toca pra mim a música de Gino e Geno, Blues Amarela. Ofereço especialmente pra você, pra todos da rádio, todos os ouvintes, todo meu familiar. Dona Edina, Três Américas, Odessa, Sara Pintora, Família, Lolo Monteiro, Rosa Branca, Seu Nelson, Rosa Branca, Célia Souza, Creu Sobral e Rosivaldo Caminhoneiro, para todos meus amigos e amigos da Canal Mais FM. Falou, Edu Nunes, um abraço, fique com Deus. 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
10: Valeu, seu Antônio. Valeu, valeu, valeu, viu? Obrigado pelo carinho. Tá junto com a gente também a Neuza. Tudo bem, Neuza? Ótima tarde, Edu. Manda um abraço para nós aqui. Ah, e toca uma música do Jorge Henrique Rodrigo, Segue o Plano. Legal, mando já pra você, tá bom, Neuza? Obrigado pelo carinho da audiência. Galera toda aí no Nova Esperança. Valeu, valeu, valeu. Marília Tavares.

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0: Agora 1h59, pra você na programação, Edson e Hudson. Você é tudo que eu preciso. Também ouvimos Adoro Amar Você com o Daniel, Humberto e o Ronaldo. Passou por aqui também e A Gente Faz Amor, o Rob Roger, Palavras ao Vento. Também a música do Jorge Henrique Rodrigo, Segue o Plano. E a Marília Tavares, Palavras de Perdão. Bom, 1h59. Tem apoio, claro que na sequência a gente volta com muito mais pra você. É hora de valorizar a sua marca, a sua empresa.
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0: Opa, de volta em 2 horas mais 5 minutos. Seguimos ao vivo e em cores com a programação Super Tarde da nossa Canal Mais. E olha só, hein? Falando em programação ao vivo, a gente traz aqui essa linda música dele, Zé Felipe com Ana Castela.
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0: Chico Rei Paraná pra você na programação Super Tarde da nossa Canal Mais. Aí ó, volta pra mim. Bom, ouvimos também o Juliano César, Coração Quer Te Encontrar. A música também do Adriano Matos passou por aqui, Eu Acredito no Amor. Maiara Maraíza, passou também Bruno e Marrone, passou também o Zezé de Camargo e Luciano e também o Zé Felipe com a Ana Castela. Bom, agora 2h29, hein? 2 horas 29 minutos. Quem tá junto com a gente? Ela. Fala, Creuza.
1: Oi, Edu. Boa tarde. Cadê você, Benção? Você não tá bem?
0: Tô bem.
1: Eu espero que esteja, tá? E você hoje só toca mais música do que falando. Menina. Parece que tá legal, é isso?
0: Tô bem.
1: Tô com Deus, meu amigo. Um beijo no teu coração. Se cuida.
0: Puf. Puf. Que isso? Deixa disso. Para com isso. É, nossa função é aqui, ó. Tocar moda, tocar música. Apesar que hoje nós falamos mais que o Oi da Cobra, viu? Rapaz. É, e amanhã, gente, também tem a participação aí do nosso querido Fabiano da comitiva Bailão do Fabiano. E olha só, hein? Vai ter a Quintaneja? Vai ter, com certeza. Vai rolar sim a Quintaneja lá com o nosso amigo Fabiano, também com o Juninho Camargo, com a Luciana Montalvão. E é claro, toda a galera vai estar lá, né? E você é, com certeza, o nosso convidado, é a nossa convidada para este feriadão. Ó, oh, que chique, hein? Feriadão com baile bom, boa música e, claro, também, né? Com a toda a galera lá fazendo aquele auê, aquele gostoso piseiro com a comitiva Bailão do Fabiano. Feriadão é na AABB. Gente, é a partir do meio-dia, viu? É, a partir do meio-dia, com almoço, porções, pastel, quentão, caldo de mandioca e música boa. Música gostosa com aquele bailão super animado com a Luciana Montalvão e também com Juninho Camargo. Eu vou! E você? Vai também? Quem não foi, não foi. Quem não foi, perdeu, hein? Quem não for, vai perder um showzaço aí com a galera lá, tá? Amanhã, meu amigo vai estar por aqui também, nosso querido o Fabiano, que é o presidente da comitiva, e convidando você para Quintaneja lá na ABB. Show de prêmios a partir do meio-dia, claro, também com aquele especial cardápio delicioso de um almoço especial, e você tá convidado, você tá convidada. A entrada vai ser, ó, Vasco da Gama, hein, gente? É entrada franca, tá ok? Vale a pena, viu? Bora lá curtir. Bora girar a última meia hora e a gente volta com elas, as empoeiradas da programação. Fala, Creuza!
1: É o frio que tá impedindo de você falar o quanto, é?
0: Verdade.
1: Ai, você é uma benção. Puf. Um beijo no teu coração, de queridos meus amigos e amigas sem exceção. E ó, eu ofereço todas as empoeiradas para todos que estão ligados na Canal Mais, tá bom? Puf!
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0: Opa, de volta. Seguimos com a programação ao vivo. Agora 2h37 é a hora delas, né? As empoeiradas da programação Canal Mais. Da programação Super Tarde. E ó, são músicas pra gente dar aquela recordada e, é claro, você também pedir aqui nas nossas programações, hein? Bora lá então, com Chitãozinho e Chororó.

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1: Agora 7, faltando aí, ó, para as 3 da tarde. Mato Grosso e Matias, Foi Pensando em Você. Bom, recordamos também um pouquinho, né, do Jean Giovanni, O Silêncio da Lua. Também ouvimos aqui nas Empoeiradas o Clito Camargo, Você Vai Sentir Saudades. Também Chitãozinho e Chororó, Meu Disfarce. Lindas músicas, hein? E é claro, você pode sempre estar pedindo aqui nas nossas programações, hein? Desde as primeiras horas com Carlos Branco, também ao fechar das cortinas, a gente está por aqui trazendo para você sempre o bom e melhor da boa música sertaneja. Bora, gente, tirar o time de campo? Mais uma vez aí, né? Informamos aos nossos ouvintes e também ouvintes do programa do nosso querido Adolfo Vena que ele está em recuperação. Tá? Saiu já da UTI, graças a Deus, já está no quarto, fez lá o procedimento necessário, cirúrgico, para que a sua recuperação seja ainda mais rápida e plena, né? E logo mais ele vai estar junto com a gente aqui, comandando ao vivo a programação Território Sertanejo, tá bom, gente? Mas continuamos aí nessa corrente de oração, porque a oração é, com certeza, a chave da vitória, né? Tudo o que for fazer, ore, peça o auxílio sempre de Deus, porque a oração é realmente a chave do sucesso, a chave da vitória, é a chave da sua resposta que você procura, tá bom? Bom, bora tirar o time de campo. Deus permitindo, a gente volta amanhã ao mesmo horário, meio-dia, para mais uma edição do nosso Super Tarde, tá? A todos, sempre o meu carinho, o meu respeito e o meu muito obrigado. Que o Divino Pai, Filho e Espírito Santo nos abençoe, nos proteja, nos dê paz, nos dê saúde, sempre em nome de Jesus. Um beijo no coração de todos, fiquem com Deus e o nosso encontro, ó, tá marcado, hein? Amanhã, ao meio-dia, se Deus quiser. Tchau, gente!

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1: 2:59.
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5: 4 em 3.

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3: 4 e 5.
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12: 4:36.
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11: 5:36.

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14: 6:07.
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1: 6h32.
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9: 6:37. 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

0: Rapaz, que coisa linda.
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3: obrigado,
2: céu.
3: Obrigado.
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0: Que prazer ter
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0: aqui.
2: Mococa.
1: É prazer.
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2: 7h50.
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2: 7h54.
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0: 8:29.
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1: 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Confira. 8h35. 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
9: 8h39.
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2: 8h46.
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